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0: você canta junto com a gente no nosso Misturadão aqui, edição de quinta-feira. A música boa tá de volta já já.
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0: Breno. Obrigado, gente.
1: Obrigado, gente.
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1: Olha, o Murilo Huffi lançou no ano passado a música Deixa Eu, onde ele fala sobre superação. Essa música, ela ficou entre as 50 músicas mais tocadas do Brasil.
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0: nossa programação, os bastiões de Israel e Rodolfo arrumam um bom. Julia B, Harry Styles. E também teve Murilo Huff, Deixa Eu, na quinta-feira mais feliz, nessa rádio maravilhosa. Quero mandar um forte abraço e o meu muito obrigado pela sua audiência. Você que diariamente, de segunda a sexta-feira, tá sintonizado por aqui curtindo a nossa programação. Já já tem mais músicas, hein?
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1: A dupla Taíme e Thiago lançaram a música Cadê os Vaza, com a participação especial do Gabriel Gava. Essa parceria, ela faz parte do projeto Próxima Parada, que foi gravada aí com grandes nomes do sertanejo.
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0: demais da edição de hoje, que também teve Maurício e Eduardo, o Justinho com toda a sua irreverência, toda a sua energia e talento, Rosalim. E abrimos a sequência com a Taíme e Thiago e a participação especial de Gabriel Gava. Foi bom demais estar com vocês, hein? Uma ótima quinta, amanhã já é sexta-feira e eu vou estar por aqui te esperando, hein? Um abraço a todos e até lá.
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1: Agora é hora do Cidade in Love, criado para envolver e unir os corações. Eu sou Gil Garcia e convido você a experimentar cada palavra, cada pausa e cada som como partes integrantes da sua história. Neste lugar, cada elemento ganha importância, já que a essência romântica guia nosso percurso. Neste espaço, cada momento intenso se eterniza em memórias, enquanto as emoções se moldam em companheiras. Inicialmente, permita que melodias invadam o espaço e traduzam emoções que as palavras deixam escapar. Intensifique o som e aprecie a primeira música desta jornada.
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0: A música anterior deixou uma vibração emocional no ar que ainda se mantém. Permanecendo em harmonia, a próxima faixa avança nossa narrativa.
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0: A música se encerra e deixa fluindo a essência dos sentimentos experimentados até o momento. Está na hora de pausarmos brevemente aqui no Cidade em Love. Segue o romance neste espaço após o intervalo, onde novas emoções continuam a ser expressadas.
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0: 10 e 19.
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2: O programa Cidade in Love está de novo em cena, despertando sentimentos que fazem de cada segundo uma experiência única. Neste lugar, cada termo vira um abrigo e cada segundo é ainda mais significativo. Continue a se deixar levar pela música, permita que ela envolva você e complete o encanto que apenas o coração pode compreender.
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0: A música acaba, mas o sentimento persiste e se transforma. E já entramos em uma nova fase com a música que toca a seguir.
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0: término da melodia, preparamos um pequeno intervalo. Vamos fazer uma breve pausa. Continue conosco. Assim que voltarmos do intervalo, mais músicas serão tocadas neste espaço criado para o coração.
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6: 10:48.

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1: Cidade in Love retorna ao ar, revivendo a magia que faz cada momento ser especial. É momento de deixar-se levar pela nova música e continuar essa jornada emocional.
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0: final de música é também uma porta para novos sentimentos. Assim, deixe a nova canção que se inicia agora conquiste você.
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0: Chegamos ao término de mais uma edição do Cidade em Love. E cada momento vivenciado aqui fica gravado nas memórias de quem participou. Todos os sons, cada letra e silêncios compartilhados formaram recordações indeléveis para quem presenciou. Ainda guiados pelo romantismo, mesmo que a última canção tenha tocado. É que os sentimentos verdadeiros nunca se despedem. Eu sou Ju Garcia e agradeço por sua companhia, pela sintonia de emoções que compartilhamos neste encontro especial. Nos veremos novamente no próximo Cidade em Love para mais experiências emocionantes. Um forte abraço.
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0: 1:24.
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0: 12:29.
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0: Alô, gente, bom dia, bom dia. Tem alguém ligado aí? Então, avisa a todos que cheguei, hein? Cheguei com Canta Brasil. Manhã, super manhã de sexta-feira, sextou, hein, gente? Dia 7 de agosto 2026. Muito bom dia pra você, bom dia, minhas amigas, bom dia, meus amigos, bom dia pra você ligado na programação 99 e mais amanhã. Bom dia, estamos chegando e a partir de agora até às 7, Sivaldo Miranda comanda o Canta Brasil para tocar a melhor música sertaneja, música de qualidade para toda a família ouvir. Aqui você sabe, é sempre com a sua participação pelo Zap 99, é 30310099, 30310099. É o Zap 99. Muito bom dia para todos, bom dia para você. Você que tá em casa, no trabalho, onde quer que esteja, fazendo o que você quiser, com quem você quiser. Bom dia!
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0: Já tá no Mal Canta Brasil desta sexta e você tá ligado? Tamo juntos, hein? São 5:02 na 99 FM, a Rádio Mais.
4: Oi, Sivaldo, bom dia.
0: Bom dia, meninas e meninos, bom dia, gente boa. Boa.

0: do Brasil, milionário José Rico, porque chora à tarde, primeira de hoje do Canta Brasil, começamos assim, bom dia gente, bom dia, cadê o povo, tá ligado, ou já tá no clima de fim de semana, hein, não acredito, não, né, então vamos lá gente, bom dia pra todos, bom dia minhas amigas, bom dia meus amigos, bom dia pra você, ligado na 99 FM, curtindo o Canta Brasil e mais amanhã, bom dia. Muito obrigado aí pela companhia, bom demais contar contigo, tá tudo bem? O nosso desejo é que todos estejam bem, que nosso Deus Pai Todo-Poderoso, Criador do céu e da terra, esteja presente aí na vida de cada um, tá bom? Chega pra cá, seja bem-vindo à nossa programação. 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Quem tá comigo desta manhã, já tem alguém acordado aqui? Já tem alguém? Bom dia, Sivaldo, aqui é Isaac, do Vista da Pedra. Toca uma música aí com o Gustavo Lima, por isso pra todos que estão ouvindo Canta Brasil. É, o nome da música é Retrovisor. Essa hora, tocar Retrovisor, essa hora, eu vou, vou te atender, mas daqui a pouquinho mais, tá bom? Vamos lá, mais um aqui. Vou soltar esse aqui que é o vídeo também, tá soltando... A voz, aqui tá soltando a voz. Bom dia.
1: Bom dia, Sivaldo.
0: Bom dia.
1: Gostaria de ouvir.
0: Sim.
1: Quanto o Nico e Tinoco, o João de Barro. Mas se não tiver com ele, parece que tem o Sérgio Reis.
0: Sim.
1: Sua Maria do Carmo, que é cheio de preto.
0: Ô, Maria, tá se recuperando, né, Maria? Vai se recuperar. Tenha fé, tá? Deus é contigo, tá bom? Um abraço, bom dia, muito obrigado. 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Quem mais tá comigo nesta manhã? Tem mais alguém soltando a voz aqui no Canta Brasil? Vamos lá, solta a voz. Bom dia.
2: Bom dia.
0: João Batista. Fala, João.
2: Aqui da Barcelona.
0: Fala pra nós.
2: Eu quero que você passe aquela música de Genevão, As Águas de São Francisco. Pra
0: sim.
2: Mim, pra quem gostar da música. E valeu, tchau. Uma boa sexta-feira pra você.
0: Valeu, obrigado, um abraço, bom dia. Vamos nessa, né, gente? Bom dia.

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0: Retrovisor com Gustavo Lima, no Canta Brasil. Boa, né, gente? Bom dia, são 5h15.
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1: Vamos seguir aqui com Canta Brasil. Bom dia, gente. Bom dia para todos. Bom dia, minhas amigas. Bom dia, meus amigos. Rapaziada toda curtindo Canta Brasil. Acorda, né? O celular despertou, viu, gente? O celular despertou. Tem um amigo que a mulher dele gosta de pregar uma peça com ele. Você quer ver coisa quando ele sai assim no sábado, né? Toma todos, chega. No domingo ela apronta com ele. Mas apronta assim, né? Nada de questão de fidelidade não, viu, gente? É pra ele acordar. Pra ele acordar de manhã. Nossa, ela apronta, viu? Não vou falar mais nada não, senão eu vou estar entregando, né? Eu não posso fazer isso, entregar de forma alguma. Ó, são 5h21, bom dia, tô devendo uma música, não tô? Vou pagar daqui a pouquinho, tá? E vou pagar já já, tá bem? Bom dia, pode mandar sua mensagem aqui pro zap 99-3031-0099. Será que quem acordou cedo nesta manhã, quem acordou? Bom dia, Sivaldo, aqui Rose, do 4045. Quero ouvir uma música com Léo Magalhães. Vai pra minha filha, meu marido, meus pais, irmãos, sobrinhos, cunhados, todos que estão ligados na 99. Bom dia, Rose, bom dia. Acordando também, né? Obrigado. Cadê Alex da Van? Tá sumido. Ela falou aqui de... Ela pediu aqui Léo Magalhães e eu lembrei de Alex da Van. Alex da Van. Tá dormindo demais, é? Tá dormindo demais. Se tiver dormindo demais, eu vou te contar, hein? Como é que vai levar o povo? Hã? Fala pra mim aí, como é que você vai levar o povo se você tá dormindo muito? Bom dia, cabra. Obrigado aí pela audiência, né? Pessoal lá do 45, acorda cedo. Tem uma turma que acorda cedo, né? Essa é a verdade. Ô, o João, amigo aí que participou do Canta Brasil. Vamos tocar, né? Vamos lá.

0: Léo Magalhães. No Canta Brasil, coisa boa, música boa, né, gente? Bom dia pra você, bom dia, minhas amigas, bom dia, meus amigos. Bom dia pra você que acompanha o Canta Brasil, bom dia, gente, todos aí, né? Todos aqui na região, bom dia, muito bom contar com você aqui, bom dia. Todo mundo acordando, né? Despertando pra vida, né? É isso, despertando pra vida. Sextou, viu, gente boa? Sextou. Então vamos levantar, né? Levantar. Não é isso? E você que já levantou mesmo, já acordou? Rapaz, tô com saudade de você, viu, bichão? Saudade de você, viu? É. Pode falar.
1: Valdão, isso. Bom dia, meu amigo. Professor Jéssica de Alcobá.
0: Sim. É isso, Valdão. Saudade de você, moço.
1: Hein?
0: Como é que tá?
1: Que dia bom.
0: Beleza?
1: No final de semana passada que eu fiquei trancado em casa, amigo, com essa coluna.
0: É, rapaz. Seu
1: Valdão, manda pra gente aí.
0: E essa semana?
1: Nos Bares da Vida com o Rick Renner. Um abraço, meu amigo. Bom dia.
0: Muito bem. E aí, como é que tá? A coluna já melhorou? Se a coluna melhorou, é sinal que vai tomar uma hoje, né? Né, professor? Um abraço, bom dia, bom dia, bom dia. Outra pessoa aqui que eu tô saudade desse povo aqui, ó. Bom dia, senhor Janilde. Mande uma música de Leandro Leonardo, Horizonte Azul, pra Cari e todos que estão na escuta. Um ótimo dia. Ô, Janilde, bom dia. Meu amigo Cari, saudade de você, meu amigo. Meu amigo Oswaldo. Saudade de você também, meu irmão. Ô Rogério, vou contar uma resenha daqui a pouco de Rogério aqui. Vou contar, vou contar. Pode ter, tá dormindo ainda, será? Será que tá dormindo? Vou contar a resenha de você daqui a pouquinho aqui, viu, Rogério? Ai, ai, ai, esse Valdo não vale nada, né, gente? Ó, e a vai ter cavalgada esse final de semana, viu? Dá uma canjinha aqui pro pessoal. Meu amigo Gueldas Cavalgadas, né? Gente boa, pensa no cara bom. O Gueldas Cavalgadas, vai ter cavalgada nesse final de semana. É, cavalgada, a 11ª cavalgada, Amigos de Jorjão. Vem cá, Guel, esse Jorjão é um que vai sempre lá em Seu Jonas, é ele? É? Amigos de Jorjão, ele não pode montar no cavalo não, né? Coitado do cavalo. Ai, ai, esse Valdo. Então vai ter César Melo, Railando os Teclados e Baianinho Show. É, tudo isso. E terá paredão de som também, concentração às 10 horas na Arena Jorge Ramos. Ah, não, né? Aquele Ramos, não é aquele já não. Na Arena Jorge Ramos. E a festança, né? Às 17 horas, a chegada lá no Espaço do Lima. Muito bem, muito bem. Vai ser muito bem, né? É, organização aí do meu amigo Guel das Cavalgadas. Um abraço, meu camarada. Bom dia, bom dia. Muito bom, né? Muito bem. Vamos lá. Vai ser bom, não vai? Vai ser bom, sim. Eita. Vamos lá, Canta Brasil. Bom dia, gente. Daqui a pouquinho eu conto a resenha.

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6: Vamos conferir como está o tempo em algumas cidades aqui da região. Começando aqui por Itamaraju, né, gente? Saber como está o tempo aqui. Vixe, eu tô vendo ali um alerta amarelo. Vamos lá. Ó, Itamaraju registra nesta manhã ventos a 6 km por hora. A umidade relativa do ar está em 87%. Visibilidade exigindo cuidado. Tem pontos comprometidos aqui na região de Itamaraju, tá? Bom, neste momento, Itamaraju apresenta céu claro com poucas nuvens. Temperatura em Itamaraju é de 21 graus. Em Itamaraju, temperatura é de 21 graus. Agora aqui já tem um alerta amarelo, viu, gente? Em andamento vendaval, tá? Vendaval. Então, já tem um alerta amarelo aqui para Itamaraju. Vamos saber como está o tempo em Vereda? Vamos lá. Vereda registra ventos a 7 km por hora. A umidade relativa no ar está em 97%. Visibilidade também exigindo cuidados. Manhã de céu claro. Manhã de céu claro. Temperatura 18 graus. Também um alerta amarelo em andamento vendaval moderado. A mesma coisa em Itamaraju, tá? Então tem que ter muita atenção aí em Vereda. Vamos saber como está Jucuruçu. Jucuruçu registra ventos a 6 km por hora. A umidade relativa do ar está em 90%. Visibilidade também com muitos pontos comprometidos na região de Jucuruçu. céu parcialmente nublado, temperatura 18 graus nesta manhã de sexta-feira. Vamos lá. Itabela com ventos a 4 km por hora. A umidade relativa no ar está em 90%. Visibilidade também com muitos pontos comprometidos na região de Itabela. Manhã de céu parcialmente nublado, temperatura 20 graus. Em andamento, o vendaval também é moderado. É um alerta amarelo também para Itabela. Vamos ver como está o tempo agora em Prado. Prado registra ventos a 9 km por hora. A umidade relativa no ar está em 92%. Visibilidade também com muitos pontos comprometidos na região de Prado. Manhã de céu maioritariamente claro com algumas nuvens, né? Temperatura em Prado é de 22 graus. O mesmo alerta amarelo de Itamaraju é pro Prado também, tá? Então já sabe aí, muita atenção, viu, gente? Vamos lá saber como está o tempo agora em Teixeira de Freitas. Teixeira de Freitas registra ventos a 7 km por hora. A umidade relativa do ar está em 97%. Visibilidade também com muitos pontos comprometidos. Manhã de céu claro com poucas nuvens. Temperatura em Teixeira é de 18 graus. A sensação térmica também 18 graus. Também lá em Teixeira de Freitas é um alerta amarelo, né, em andamento. Vendaval moderado, ok?
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0: Nossa, vão trabalhar, Civaldo, vão trabalhar, Civaldo, vão trabalhar. Daqui a pouco eu conto a resenha, tá? Rogério, daqui a pouco eu vou contar a resenha dele. Pessoal é curioso, né? Eita, gente, vocês são curiosos demais, pelo amor de Deus, já fica perguntando o que é. Vamos lá, gente, quem tá comigo nesta manhã, solta a voz aqui do Canta Brasil, bom dia. Bom dia.
1: Bom dia, Civaldo. Como é que tá, tudo bem?
0: Sinoel

0: bom dia a todos, nós. Bom dia.
1: Bom dia, muito obrigado. Eu não sei, esses dias eu toquei uma banda de separei aqui, aí alguém chegou pra mim e falou assim, Valdo, é sertaneja não, hein? É por isso que não tá na sua pasta, viu? Vamos ver, se tiver aqui a gente... Aí tiraram daqui. Eu tenho que usar na minha pasta, que tá na minha pasta aqui. Vamos lá, solta a voz você também aqui no Canta. Brasil, senão ele é conduzido. Vamos nessa, bom dia.
2: Bom dia.
1: Bom dia.
2: Gostaria que fosse possível você passar pra mim a música aí da Luciato Rodrigues, o Rick Renny, Por Isso Eu Vou Beber. Eu preço pra você ir todo na sintonia, todo do acampamento da Vamotos. E pra Maria do Carmo, obrigado.
1: Gente, vocês têm que falar o nome, viu? Vocês têm que se identificar. Alguns eu conheço, outros não, tá? É difícil assim pra mim, né, gente? Tem que soltar a voz. Bom dia, Sivaldo, bom dia, Ivone. Bom dia, Ivone. Bom dia. Tem que soltar a voz e falar o nome, tem que se identificar, viu, gente? Solta a voz, bom dia.
3: Bom dia, Sivaldo. Aqui é Sivaldo.
1: Bom dia.
3: Quero pedir a música de Amado Batista, Folha Seca. Ofereço pra meu esposo, ofereço pra você, ofereço pra quem tiver na escola que gostar da música. Ótima sexta-feira, bom trabalho, que Deus abençoe. Fica com Deus, sextou.
1: Amém. Bom dia, obrigado aí, viu? Bom dia. Olá.

0: e chororó no Canta Brasil. Deixei de ser cowboy por ela. Tá olhando aqui. Tempo tá parcialmente nublado, a previsão que passei aqui, mas agora que o céu clareou, agora que o dia clareou, tá dando pra... tá nublado aqui em Itamaraju, né, gente? Tá nublado, pelo menos é o que eu tô vendo aqui. Mas vamos lá, gente, bom dia, vamos falar pra você aqui, gente, Center Carnes é a sua melhor opção em carne, você sabe disso. 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Ó, bom dia, bom dia. Bom dia pra você que tá acordando, bom dia. Alô, Oswaldo, meu amigo Oswaldo, bom dia. Acordou, Oswaldo? Vamos nessa.
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0: São 6 horas. 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É comum quando falamos a respeito de otimismo e pessimismo citarmos a questão de quem olha o copo e diz está meio cheio ou meio vazio. Em se tratando de nossas próprias vidas, quando fazemos o balanço das dificuldades que nos envolvem e as bênçãos que nos alcançam, não se faz diferente o panorama. Lemos que um famoso escritor, numa tarde em que o atormentavam certos pensamentos, escreveu: no passado, precisei fazer uma cirurgia para a retirada da vesícula biliar. Tive que ficar de cama por um bom tempo. Completei 60 anos e precisei renunciar ao meu trabalho favorito, a redação de um editorial. Eu havia permanecido nessa tarefa durante 30 anos. Foi ainda nesse ano que experimentei a dor pela morte de meu pai. Meu filho sofreu um acidente de automóvel e ficou hospitalizado por vários dias. A destruição do carro foi total. Outra grande perda. E triste concluiu: foi um ano muito mau. Sua esposa entrou na sala e o viu mergulhado em imensa tristeza. Aproximou-se, leu o que ele havia escrito. Saiu da sala em silêncio para algum tempo depois retornar com uma folha de papel, que colocou ao lado daquela que seu marido escrevera. Nessa, ela havia redigido o seguinte: no ano passado, finalmente me desfiz de minha vesícula biliar depois de passar anos com dor. Completei 60 anos com boa saúde e me retirei do meu trabalho. Agora posso utilizar meu tempo para escrever com maior paz e tranquilidade. No mesmo ano, meu pai, aos 95 anos, sem depender de nada e sem nenhuma condição crítica, realizou a grande viagem de retorno à espiritualidade. Ainda nesse mesmo ano, Deus abençoou meu filho com uma nova oportunidade de vida. Meu carro foi destruído, mas meu filho ficou vivo, sem nenhuma sequela. Em resumo, esse ano que passou foi uma grande bênção. Essa mulher, de forma sábia e ponderada, reescrevera tudo o que seu marido considerara tragédia, agora sob outro ponto de vista. O ponto de vista do que poderia ter acontecido de forma pior e não aconteceu. Ela viu bênçãos onde somente estavam relacionados problemas. Esta é uma lição que precisamos aprender: olhar para cada acontecimento que nos atinge e avaliar o quanto fomos protegidos. O acidente que poderia ter sido fatal e não foi, além da perda de bens materiais. A cirurgia que nos liberou de um problema grave, permitindo-nos a continuidade da vida. A aposentadoria que nos possibilita renovar propósitos, realizar o que antes a falta de tempo não nos permitia. A morte que nos arrebatou um ser querido, que lhe permitiu abandonar o corpo de carne e retornar livre para a espiritualidade. A morte que nos fere, pela ausência física dos amores, mas que nos confere a certeza de que eles prosseguem a viver de pé no mundo espiritual. Dificuldades, problemas, bênçãos. Tudo depende do nosso ponto de vista, da forma como encaramos cada senão que nos alcançam. Pensemos a respeito. Reflexionemos de uma forma diferente e aprendamos a ser mais gratos ao Senhor da vida por tudo que nos confere a cada dia, a cada hora. Bom dia.
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0: Muito bom dia pra você, bom dia minhas amigas, bom dia meus amigos, bom dia pra você, ligado na 99 FM mais amanhã, bom dia, é manhã de sexta-feira, dia 7 de agosto de 2026, um ótimo dia pra todos, é que nós desejamos que nosso Deus Pai Todo-Poderoso, Criador do céu e da terra, esteja presente em sua vida, em seu coração, no leito da sua família, paz, amor, alegria e muita saúde sempre, tá bom? É o que nós desejamos pra você, beleza? Então vamos nós. Vamos nós aqui com Canta Brasil, bom dia. Ô Guil das Cavalgadas. E Guil, você tá doido, é? Você tá doido, Guil? Falar isso. Falar um negócio desse. É verdade, é? É verdade. Conta pra nós. Solta a voz aí, bicho.
9: Bom dia, excelência. Bom dia, minha excelência.
0: Bom dia, bom dia.
9: Bom dia,
0: bom dia. Bom dia. Conta pra nós.
9: Nós estamos por cá, vendo Pradinho de Açúcar.
0: Pradinho de Açúcar, tempo
9: um pouquinho
0: demais.
9: Meio nublado, mas daqui a pouco o céu vai estar lindo pra você vir no final de semana.
0: É mesmo?
9: Próxima, décima montaria, décima primeira montaria do grupo Amigo de Jorjão.
0: É verdade? É verdade?
9: Vai ser no Espaço do Lima. Chega pra cá, meu filho.
0: Opa!
9: É 11 anos de cultura.
0: Cultura, muito bem.
9: Chega cedo, chega cedo. Nós estamos te esperando, meu patrão.
0: Vamos nessa.
9: Esse rolo é diferente.
0: Gente boa demais.
9: Jogador aí que nós estamos por cá.
0: Pensa num cara bom. É o tal do Sivaldo Miranda. Gente boa. E ele colocou. Seu Jonas, ó, tá comprometendo o senhor, seu Jonas. Tá comprometendo o senhor, seu Jonas.
9: Estamos ouvindo as cantigas.
0: Tá dizendo que você vai.
9: É. Só orar que nada acontece com nós, a gente acorda cedo, o senhor levanta pela madrugada.
0: Claro.
9: Tamo junto.
0: Claro,
9: Deus te abençoe, te livre, te proteja.
0: Amém. É, né?
9: A galera doideira vai vir tudo pra cavalgada. Até o seu Jonas, a dona Maria vai vir.
0: É, né?
9: Tem que estar colado.
0: Seu Jonas te autorizou a falar isso, hein? Ai, ai, gente, é nóis. Ô, cabra bom, bom dia, bom dia, bom dia, bom dia, todo mundo acordando, né? Vamos lá, hora do café, viu, gente? Fica com a gente, bom dia, todo mundo ligado.

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6: Confesso que quando me contaram isso, eu não acreditei, não. Rogério, no seu aniversário, você não convidou Janilde e Cari. Por quê, Rogério? Uma andorinha me contou que você foi comemorar o aniversário em Teixeira de Freitas, rapaz. Não fala um negócio desse. Não me decepciona não, Rogério, por favor, tá? Não me decepciona não, cara. Foi comemorar o aniversário lá em Teixeira de Freitas? Você tá doido, rapaz? Eu? Ah, tá certo. Fazer o quê, né? Não convidou Cari e nem Janilde, né? Vou te contar. Aí é complicado. Edinalva foi quem mandou a mensagem aqui pra gente, que eu cobrei, falei, ah, cadê o nome? Não se identificou e tal. Mandou agora, tá bom? Quem tá comigo nesta manhã, Legito soltando a voz aqui no Canta Brasil, Rogério, lá de Massaranduba, não convidou Janilde e Cari pro aniversário. Vamos nessa. Bom dia,
7: meu amigo Sivaldo Miranda.
6: Bom dia.
7: Eu gostaria de ouvir uma música do Léo Magalhães, que fica a sua escolha. A mesma ofereço para minha esposa Analia. Vai para toda a galera aqui de Guarani e todos vocês da rádio. Vai ainda para meu tio Otão e Vanete aí no Mucugê. Aqui quem fala é o William Rocha do Guarani.
6: Muito bem. Famoso frangão. Ontem teve o sorteio da Mega Sena, né? Tava acumulada. E teve um ganhador de Itamaraju que ganhou R$11.000. R$11.000, acertou a quadra, não foi? R$11.000 o cara ganhou. Pô, bom, hein? Bom. Deixa eu ver, fez a aposta onde? Lá na Lotérica Independência do meu amigo Carlos Cangossô, pois é. O cara ganhou aí, Carlos, ganhou aí R$11.000. Apostou aí, fez a aposta aí, viu? Na Mega Sena. Tá bom, né? Vai passar o Dia dos Pais, ó, abonado. Bom, muito bom. Deixa eu ver quem mais está comigo nesta manhã. Bom dia, solta a voz do Canta Brasil. Bom dia.
8: Bom dia, Sivaldo Miranda, meu irmão.
6: Bom dia.
8: Vamos aqui. Ótima sexta-feira aí, um ótimo final de semana para todos, com muita bênção, paz, saúde e felicidade. Que Deus nos proteja de todos os males, meu irmão.
6: Amém.
8: Um bom dia.
6: Valeu. Capitão, bom dia. 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Gente boa, quem tá comigo nesta manhã, olá, Sivaldo, bom dia. Toca uma música aí com o Zezé de Camargo e Luciano. O Defensor, quero oferecer para meu esposo Raimundo, que tá aniversariando hoje. Aparecida da Pontinha. Obrigado, Sivaldo. Valeu, Aparecida. Bom dia. Parabéns aí pro Raimundo. Parabéns, muitas felicidades. Saúde e alegria. Muitas bênçãos. Vamos nessa. Canta Brasil. Bom dia, gente.

0: Canta no Canta Brasil, Evandro Novazes, Eric Camargo e Luciano, o defensor. Deixa eu ouvir esse áudio aqui. Alguém mandou um áudio aqui. Olá, solta a voz. Bom dia.
1: Bom dia, Sivaldo.
0: Bom dia. Quem é? Solta a voz.
1: Sextou.
0: Sextou.
1: Quero pedir a música do Zezé de Camargo e Luciano. Eu que você.
0: Do que Zezé agora?
1: O meu amor que está fazendo aniversário hoje. Está tendo mais de um ano de vida.
0: Sim.
1: Tá? Sou a Marisa, Marisa Santana.
0: Marisa Santana.
1: Tá bom?
0: Isso é muito bom.
1: Quero ouvir.
0: É. Ah, tem aniversário, mais um aniversariante, né? Como é o nome do cidadão? Não tem aqui, não colocou. É Marisa Santana parabenizando o seu amor, que está aniversariando hoje. Parabéns, felicidades. Tá? Muitos anos de vida, saúde e alegria. Ela esqueceu de falar o nome do amor dela. Mas tá bom. Parabéns, felicidades. É o que nós desejamos, tá bom? 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Bom dia, pessoal aí do Vertente, bom dia, pessoal do Iguaí, bom dia. Bom dia, pessoal de Ribeirão, bom dia. Meu amigo Tony da Farinha, como é que tá você? Tá bom? Um abraço, bom dia, muito obrigado pela audiência, bom dia. Jaqueline, bom dia, Jaque. Muito bem, já tá cuidando dos afazeres, é isso aí. Tem que ir pra luta, né? Cuidar da casa. Muito bem. Gente, são 6h34 agora no Canta Brasil. Pois é, Rogério, me contaram aqui, viu? Me contaram. Você também não foi convidado não, né, Oswaldo? Cadê Nerivaldo? Nerivaldo tá dormindo. Pensa num cara que tá dormindo. O outro sumiu. O outro, depois que fez a casa lá na fazenda, meu Deus do céu. O tal do Neidizal. Né? O primo dele que acorda cedinho, filho. É primo ou é sobrinho? Acorda cedo. Aliás, você falou que ia me convidar pra ir aí. Eu tô esperando o convite chegar. Ele falou que ia me convidar. Ele falou, você vai primeiro na minha casa, depois você vai na casa de Neidizal. Então, tô esperando esse convite, tá? Você sumiu depois daquele dia lá na feira do produtor rural. Aí você sumiu, tomou chá de sumiço, hein?

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18: Ô Tite, ô Tite, quer dizer que Sival chegou do mar, aí não acorda cedo não, só acordou cedo ontem, é? Hein? Só acordou cedo ontem, hoje não acorda não? O que que tá acontecendo? Bom dia, bom dia, né? Vamos acordar aí, todo mundo acordando, né? Acordando também. Ê, Carlos, ô Carlos, rapaz, eu vou te contar, hein? 11 mil reais aí, pô, bom, hein? tá. Bom dia, gente, bom dia. Bom dia, pessoal aí de São Paulinho, ouvindo Canta Brasil também, muito obrigado, bom dia. Bom dia, meu amigo Domingo aí na comunidade. Você tá lá na comunidade de São Marcos ou lá não vai indo, né? Vai indo ou tá pra cá, pro outro lado? Bom dia, o Rogério respondeu aqui, ó. Bom dia, meu amigo Sivaldo, rapaz, tá fazendo resenha minha, é? É, claro que sim, né? Claro que sim. Eu te acompanho desde as 5 da manhã, todos os dias. Eu não fiz de aniversário não, moço. Fez sim. A informação que chegou aqui, que você fez. E não convidou Oswaldo, não convidou Cari, não convidou Genilde, viu? Tô sabendo de tudo. Tá? Ou falar nisso, deixa eu mandar uma... Rony, né? O nome daquele rapaz do bar? Eu tenho um... Como é o nome daquele cara que faz umas imagens aéreas... É, Rogério Voador, é o nome dele? Não. Tiago, agora esqueci. Ele fez umas imagens aí de Massaranduba, cara. Eu falei, aí eu tava olhando assim, eu falei, olha lá o bar do Rogério, eu passei a noite, mas. Do Rogério não, o bar do Rony. Eu passei a noite, mas aquele lá é o bar dele. O bar foi fácil conhecer, né, gente? Ai, ai. Pessoal, Center Carnes, bom dia, vamos levantar. Tá na hora de fazer. Tá na hora de preparar a carne aí, viu, gente? Né? Tá na hora,

que ele postou aí, o Robertinho Voador. Eu tenho ele aqui nos meus contatos. Nos meus contatos, não, eu sigo ele no Instagram. Fiz as imagens, muito bacana. Conversa vai, conversa vem, e lá vou eu, né? Lá vou eu. Vamos nessa. Bom dia, gente. Todo mundo cantando. Vamos

0: Toninho, você fica todo, né, pai? Oi, Léo Magalhães do Canta Brasil, né? Mandou um bom aí, Castelo de Amor. Amanhã vou fazer um programa dedicado aos pais, né? Amanhã. Vamos fazer tudo, né, pra dedicar aos pais. Quero muitas participações amanhã. Amanhã o programa vai até às 8, né? O programa vai até às 8. É. Até às 8. Vanessa, bom dia. Tá? Bom dia, Vanessa. Acordou? Obrigado pela companhia, bom dia. Posso ir embora, né, gente? Hora de ir embora, deixando um grande abraço a todos, agradecendo pelo carinho e pela audiência, agradecendo principalmente nosso bom Deus por ter permitido que estivesse aqui mais amanhã juntinho com... Mais uma manhã juntinho com você.
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0: Volta amanhã, 5 da matina, no novo encontro com você, a boa música sertaneja. Na programação 99, chegando aí o Café Rural, em seguida tem Ulisses com Manhã Mais. Meio dia a gente se fala no Tribuna. Ótima sexta a todos. Tchau, gente boa.

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2: 7:19
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2: 7h34.
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2: 7h53.
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1: Sexta-feira, sextou, sextou. E aí, tudo bem? Tudo tranquilo? A gente está chegando com mais uma e a mais nesse final de semana, nesse dia gostoso e maravilhoso, ó. Vamos lá, 3031-0099. Pode mandar mensagem, voz de texto pra quem você quiser. Bom dia!
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1: Não esquece, porque hoje tem que sair essa caixa premiada. Tem que sair, gente, tem que sair. Ninguém ainda acertou. Pô, sexta-feira, vamos fazer de tudo pra você levar aí 150 reais no Pix, mais um super brinde aí da nossa caixa premiada, tá? Parabéns pra quem tá de nível hoje, feliz aniversário! Vai ter festinha, né? Provavelmente no final de semana tem que ter festinha. Bom, chegamos no oferecimento de móveis em Ares, lugar de infeliz, Laboratório Carvalho, Nova Clínica, Blink Jeans também tá com a gente. Abre a porta aí porque é sexta-feira. Chegou o final de semana, graças a Deus, tá? Não esquece, vamos fazer o seguinte, já a gente vai liberar as dicas já pra você daqui a pouco, porque ninguém tá acertando o que tem dentro da caixa premiada. Um super brinde bacana mesmo. Acho que eu, pra ver se, né, alguém consegue acertar aí. Já tem gente que deve estar provavelmente já com o dedo preparado pra pesquisar no Google. E a gente vai falar esse brinde. Pelo menos o brinde que tem dentro pra você vai levar, né? 150 mais um brinde especial. É a nossa caixa. Vamos ver se a gente libera mais uma dica hoje, Paulo. Pode ser? Vem com a produção lá mais uma dica pra ver se sai esse prêmio, né? Vamos tentar. Já tem horóscopo do dia, as primeiras previsões pra hoje. Estamos chegando.

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2: Oi, uma ótima sexta-feira pra você. Sou Luana de Oliveira. Vamos começando o nosso horóscopo. Áries, Touro e Gêmeos.
1: Áries.
2: Ariano, dizem que quem não arrisca, não petisca. Mas o que não dizem é que de tanto querer petiscar, a alma pode se arriscar demais e acabar sem nada. Talvez o momento não seja tão dramático assim, mas vale a pena ter atenção, viu? A cor pra hoje é o dourado.
1: Touro.
2: Oi, Touro, a saída é pelo futuro. Mas o passado se apresenta com memórias e saudades que amarram e parecem aconselhar que seria melhor se aquietar e não responder aos desafios que a vida apresenta para conquistar o futuro. A cor para hoje é o vermelho.
1: Gêmeos.
2: Oi, Gêmeos, evite se complicar fazendo especulações demais sobre o rumo dos acontecimentos. Continue você plantando as sementes de suas pretensões sem se importar com o tempo envolvido para ver os primeiros brotos crescerem. A cor pra hoje é o laranja. Já já, Câncer, Leão e Virgem.
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0: começando essa manhã. 8 pra cá que o negócio começa. Das 8 pra lá que começa a loucura, na verdade, né? Gente, vamos lá, ó. Já já eu trago pra você mais uma dica da nossa caixa premiada. 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
1: Oi, de volta na programação. Agora você de Câncer, Leão e Virgem.
0: Câncer.
1: Oi, Câncer. O assunto é viver bem. E por viver bem, se irradiar ótima influência. Aquela que faz com que as pessoas que ingressam dentro do seu campo de influência se sintam bem à vontade e todo mundo ajude, em vez de atrapalhar. A cor pra hoje é o azul.
0: Leão.
1: Olá, Leão. As ações são muito amplas e diferentes entre si. Tome um tempo para refletir, porque sua alma saberá escolher bem. Evite ceder à pressão da ansiedade. Ela é uma companheira fiel do caminho, mas é péssima conselheira. A cor pra hoje é o salmão.
0: Virgem.
1: Olá, Virgem. A oportunidade de abrir seu coração e conversar sobre seus dilemas mais íntimos não há de ser desperdiçada com banalizações, mas também é preciso saber escolher a dedo as pessoas que mereçam essa partilha. A cor pra hoje é o vinho. Já, Libra, Escorpião e Sagitário.
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4: Pouquinho, a gente manda pra você a caixa premiada nessa sexta, nesse final de semana. Bacana demais. O pessoal tá ali mandando um áudio pra gente. Bom dia. Cadê o Marcelo também? Marcelo, obrigado pelo requeijão, viu, velho? Puxa, muito bom mesmo. Valeu. Muito. Cadê? Deixa eu ver o que ele tá dizendo aqui. Fala, me mandou um monte de áudio. O que foi aí, Marcelo?
5: Oi.
4: Oi.
5: Bom dia.
4: Bom dia, meu irmão.
5: Faz o amor aí pra mim. É. Hoje é pagode, ou são raça negra.
4: Raça negra.
5: Ou é

0: com isso, Marcelo. Para com isso, velho. Ai, ai. Valeu, obrigado, Marcelo. Manda pra ele Raça Negra já já aqui no nosso Manhã Mais. Então, gente, lembrando que Vânia de volta na segunda-feira, viu? Bom dia.
1: Oi, Lúcio. Oi. Bom dia. Passa a música pra mim de Vitor e Léo. Vou deixar a sua escolha, viu? Uhum. Já tô aqui ligadinho, igual o Bisbo no chinelo. Nossa. Esperando o resumo da novela.
0: Pronto, já já. A gente eu traz.
1: Eu ouvi o resumo da novela. Isso.
0: Pois é, falar em novela. Gente, aquela novela da Rede Globo. Das nove, é isso, né? Quem ama, cuida. Espetacular. Alguns assuntos polêmicos, né? A novela aborda alguns assuntos polêmicos, né? Da sociedade. Por exemplo, a desigualdade social é um dos grandes focos da novela. Questões religiosas também a novela aborda, né? Temos lá o personagem, o Tony Ramos faz o personagem, ele tem essa visão de, né, tem aquela Francesca, é isso? É alguma coisa assim, aquela atriz aparece pra ele, mas ela já não tá mais viva, ele diz que sempre teve essas visões desde pequeno, e também alguns assuntos como assédio sexual, né, o Ademir, no início da novela não mostrava ser esse cara que assediava as suas colegas de trabalho, secretárias, né? Então são assuntos que a novela abordam realmente polêmicos na sociedade. É o preconceito com o irmão da Adriana, o avô ali, que ele, por não aceitar dele ser homossexual, e realmente bem escrita a novela, e a gente vai ver qual vai ser o final dessa trama aí. A Pilar, uma pessoa insuportável, né? Mas também com aquele toque de humor na novela. Tem aquela filha que não se dá bem com a mãe. Então a novela realmente chama muita atenção. Estou acompanhando tudo, né? Inclusive por ter um personagem que é o Ademir com o meu nome. E é isso. Já já a gente traz. Vamos lá, tem mais um vídeo aqui que tá mandando áudio. Grandes, quem tá curtindo a gente é o Manuel Messias. Pessoal em São Paulinho, já já trago pra você, Caixa Primeira. Fique esperto aí. A gente tem que liberar esse prêmio.

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1: Bom dia, Ulisses. Aqui é Joselita do Taitinga. Ulisses, eu tô mandando esse bom dia pra você. Se for possível, você rodar a música pra mim de Caio Oliveira. É, Cigana. Ofereço pra meus filhos, pra meus amigos, minha família e todos que gostar da música. E pra você, Ulisses. Bom dia.

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2: Oi, de volta na programação. Agora você dos Capricórnio, Aquário e Peixes.
1: Capricórnio.
2: Oi, Capricórnio. Se desse para ter tudo sob controle, todos seríamos cientistas e não seres humanos. A vida é um grande mistério e nem por isso temos de ter medo dela e de como as coisas acontecem sem controle algum. A cor para hoje é o creme.
1: Aquário.
2: Oi, Aquário. Juntar forças é a salvação, mas é também o maior desafio de todos, porque por inércia as pessoas voltam a pensar exclusivamente em si mesmas. Com enorme facilidade. É preciso manter a bola em jogo, com ritmo. A cor para hoje é o violeta.
1: Peixes.
2: Oi, Peixes. Construir a ponte que une as ideias e as práticas cotidianas. Não há nada mais importante para você fazer enquanto existe entre o céu e a terra. Todas as prioridades precisam ser revisadas e tudo colocado em perspectiva. A cor para hoje é o cinza. Galerinha, muito obrigada pela companhia. Até a próxima. Tchau.
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0: super brinde. Ninguém acertou. Você vai mandar mensagem agora de voz? Tem gente que passou perto, né? Ouvindo, alguns ouvintes. Ele chegou a dizer, né? Gente, 150 mais um super. É incrível. Olha isso. O brinde ainda tá superando 150. Vocês acreditam? É show mesmo. Vamos lá. O que você acha que tem dentro da caixa premiada? Tem um ouvinte aqui já mandando áudio pra gente. Não faz barulho, não precisa de energia. Tem de todos os tamanhos. E você pode colocar no quarto, na sala, né? As pessoas usam mais no quarto. Bom dia.
1: Bom dia. O que tem na caixa premiada?
0: O que você acha que é?
1: A protona do papai.
0: Será?
1: Fica no quarto.
0: Ah, meu Deus.
1: Não precisa de energia e nem faz zoada. Ah. Protona do papai.
0: Não, não é não. Não é, não é. Vamos lá, gente. Ninguém vá tá achando, vá. O que você acha que tem dentro da caixa premiada? Vamos mandar mensagem de voz pra gente aí, tá bom? 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O que vocês acham que tem dentro da caixa premiada? Ah, sexta-feira.

0: Muito bem, chegando agora aqui na sua rádio Resumo de Novelas, eu vou te contar tudo de A Nobreza do Amor. Hoje, Virgínia promete uma noite de amor com Sebastião em troca de descobrir a relação entre Omar e Lúcia. Kenny acredita que Binta esteja mesmo ao lado de Gendal e nega o convite para jantar com os dois. Tonho desabafa com Casemiro e conta que a família de Lúcia tem uma dívida com Omar. Ana Maria vai à casa de Manuel e é destratada por Fortunato. José e Omar comentam sobre a possível jazida. Virgínia provoca Diógenes na frente de Marta. Binta sugere que Gendal envie Kenia para um convento. Omar revela a Adonis que preferiu guardar seu dinheiro no banco por conta dos cangaceiros. Omar e Alica conversam sobre a retomada de Batanga quando Tonho chega.
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2: Bom dia, Ulisses. Tem nessa caixa aí, Ulisses? É uma bíblia.

0: sexta-feira.
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0: Esqueça tudo. Pagode de qualidade. Coisa linda. Ai, ai, vamos lá, gente. Ninguém aceitou ainda que tem medo da caixa premiada. O que você acha que tem? Meu Deus do céu, peraí, pô, aguenta aí do meu pé aqui. Ninguém ainda. Tem mais ouvinte aqui mandando.
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0: Ai, tem mais ouvinte aqui mandando aquele áudio pra gente. Vamos lá, oi, o que você acha que tem dentro da caixa premiada? Bom dia, peraí, pô, coloca direitinho e pronto.
3: Bom dia, Ulisses. Ah. O que tem na caixa? É um espelho.
0: Não, não, essa é ouvinte, Yaya.
3: Kerla de Fortuna de Minas.
0: Fortuna de Minas. Tá ouvindo o programa, provavelmente pela net. Não é um espelho, tá? Não é, gente, não é. Ninguém acertou ainda aqui na casa premiada. Bom, já que a gente vai trazer daqui a pouquinho mais resumo de novelas, eu vou trazer, aproveitar e trazer aí. Música que é tema de novela, né? Gente, tem bom tempo que não toca música de novela. E já se tratando de Quem Ama Cuida, quem ouvir a música vai entender de que personagem a novela se trata. Se trata a música, né? Na verdade, um casal da novela de Quem Ama Cuida. Ó, eu tenho uma fofoca sobre a novela que vocês provavelmente poucos sabem, mas sabe aquele filho do Arthur que tá desaparecido há muito tempo e aí acham até que ele já, né, morreu, algo assim? Ele vai reaparecer, o filho do Arthur vai aparecer na novela e há possibilidade de também se apaixonar por Adriana. Mais um problema pro Pedro resolver, né? E existe um anel aí também que vai aparecer na novela. Esse anel tem algum código, que existe algumas barras de ouro no nome dela. Ela vai acabar virando herdeira de uma grana com essas barras de ouro que o Arthur deixou. Muita coisa para acontecer na novela. A joalharia lá vai quebrar e vai ser uma nova sócia dessa joalharia lá, onde, né, a filha da Pilar tá tomando conta. E pasmem, essa sócia secreta dessa joalharia será a própria Adriana. Então, muita coisa tem que tá noveleiro, né? Ela tá noveleiro demais. Ó, oh, R$150, mais um super brinde pra você, tá? Gente, ninguém tá acertando. Ai, ai, quando você, se alguém acertar esse prêmio, vai ser incrível. Eu já volto com mais músicas, não sai daí.
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7: Dez e 18.

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2: Bom dia, Ulisses. O que tem na caixa premiada é um relógio que põe em cima da geladeira a bateria. Ou senão você leva para a cabeceira da cama. É isso que tem dentro da caixa premiada.

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1: Tô chegando por aqui na sua rádio e vou contar agora tudo que rola em Coração Acelerado. Hoje, sexta-feira, meus amigos, a Grada e Eduarda fazem comunicado sobre suas carreiras. Ronei teme ter seus negócios impactados pela decisão da dupla. Janete decide prestar queixa contra Verônica. Ronei procura Verônica novamente e descobre que ela deixou bom retorno. Gael se decepciona com Nayane. Valéria anuncia que se mudará de país e Eduarda se preocupa com o Sol. Palhares desconfia de Sinara em relação a Zilá. João Raul comenta com Valmir que teme que seu mau momento prejudique a carreira de Agrado. A Laura anuncia que sua arma desapareceu. A Agrado descobre que está concorrendo a um grande prêmio internacional.
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5: Tudo bem, a gente tá de volta com Manhã Mais. Quem tem gente aqui mandando áudio pra gente? Caixa premiada. Me acessou ainda, né? Ninguém. Vamos lá. Aí, ouvinte tá mandando áudio aqui. Vamos ver esse aqui. Bom dia. Olá. Deixa eu ver aqui. Peraí. Isso. Não, bota de novo o áudio da Lady pra não ver. Pronto, solta lá. E qual foi?
6: Bom dia, Ulisses. O que tem na caixa premiada é um jarro.
5: Não, não é um jarro. Não acredito. Será que vai ter que acumular, Paulo?

0: para a novela Quem Ama Cuida. Hoje, Adriana confessa a Pedro que ainda teme a ameaça. Rosa diz a Pilar que a patroa deveria ser mais gentil com Brigitte e ameaça contar tudo o que sabe sobre o pai da jovem. Bruna reage quando Pedro decide colocar um ponto final na relação do casal. Adriana comenta com Nancy que precisa descobrir os problemas de Ulisses para planejar a sua viagem. Dora se irrita com Carmita ao saber que a amiga hospedou Ademir em sua casa. André diz a Pedro que considera perigoso investigar o motivo da morte do perito para reabrir o processo de Adriana. Dora e André se beijam.
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0: de semana tem que ser assim. Tem que ser assim. Silverson do Olimpa, né? Que sequência aí, que sequência, que sequência. Vamos lá então, ó. 10h56. Ninguém acertou ainda o que tem dentro da caixa premiada. Meu, tem mais um ouvinte. Quem sabe esse ouvinte aqui vai acertar e leva o prêmio. Vamos lá? Oi, bom dia.
1: Bom dia, Ulisses. Oi. Aqui é Nana Vieira, mora próximo a Tombador. O que tem na caixinha premiada é um abajur.
0: Não, mulher. Gente, dá tempo ainda. Não faz barulho, não precisa de bateria. É, tem todos os tamanhos e você pode colocar, vamos lá, em qualquer canto da sua casa. As pessoas usam mais no quarto, na sala ali, fica legal, que show, entendeu? Até mesmo pra você conseguir algum cor. quase que eu falei. 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Já já tem mais resumo de novelas e ainda ninguém acertou o que tem dentro da caixa premiada. Mas ouvinte, vamos lá, até a caixa premiada, acho que é uma cortina. Essa é a Isabelle, né? A Isabelle, lá em Prado. Não é uma cortina. Não é. Tem um ouvinte aqui também que mandou pra gente, foi esse que...
2: Bom dia, Ulisses. Ah. O que tem na caixa premiada é um jarro.
0: Também não é um jarro. Que será? Hã? Que será? Segura que a gente já volta.
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2: Oi, tudo bem? Boa terça-feira para você. Eu sou a Kelly Gomes e olha só, hoje a gente vai trazer uma receita que...
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2: Oi, gente! Estamos trazendo até você aroma e sabor para sua sexta-feira ficar ainda mais gostosa. Oi, aqui é a Kelly Gomes e para hoje temos a 100 na cerveja com legumes. E olha, essa receita é uma opção maravilhosa já pro almoço do Dia dos Pais, que é nesse domingo, tá? Dia 9 de agosto, Dia dos Papais. Então, papais, beijo para vocês e um feliz Dia dos Pais com a família de vocês, os seus filhos e todo mundo que vocês amam. E bora pra receita. Os ingredientes são: uma peça de acém de aproximadamente 1,2 kg, duas latas de tomate pelado, um pacote de creme de cebola, uma lata de cerveja preta, um cubo de caldo de costela, uma xícara de água, uma xícara de chá de mandioca em cubos pequenos, duas xícaras de chá de cenoura em cubos médios, três cebolas em pétalas, 5 batatas em cubos médios, 300 gramas de brócolis congelado e salsa picada para polvilhar. E agora vamos ao preparo, presta atenção, tá? Em uma panela de pressão grande, você vai aquecer o óleo e vai fritar a carne por todos os lados até que ela fique levemente dourada. Você vai acrescentar o tomate, o creme de cebola, a cerveja, o caldo de costela, a água e então vai tampar a panela. Você deixa lá cozinhando por 25 minutos após iniciar o chiado. Retira do fogo, deixa a pressão sair, abre a panela e coloca a mandioca. Aí você vai tampar e cozinhar por mais 10 minutos depois de iniciada a pressão. Retira do fogo e deixa a pressão sair. Abre a panela e agora você vai colocar a cenoura, a cebola e a batata. Tampa, cozinha por mais 5 minutos depois de iniciada a pressão. Retira do fogo, deixa novamente sair a pressão e abre a panela. E agora é hora de adicionar os brócolis e vai cozinhar por 3 minutos com a panela aberta. Aí você vai acertar o tempero e arrumar numa travessa e polvilhar salsa e vai servir em seguida acompanhada do molho do cozimento. Gente, isso fica surreal de gostoso. Então, já essa opção para o Dia dos Pais nesse domingo. Um beijo para você, ótimo final de semana e aproveita muito com a sua família. Voltamos a nos encontrar na segunda-feira. Tchau, tchau.
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4: Bom dia, Ulisses. O que tem dentro da caixa é uma caixa de fósforo.

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0: da Ação de Mãe da Rede Record. Para essa sexta-feira, a Issa é pego de surpresa por Rakan enquanto corre pelo condomínio e tenta se esconder em um canto. Com a emoção e o susto do momento, ela acaba torcendo o pé. E Rakan presta socorro imediatamente, fazendo com que os dois fiquem ainda mais próximos e em clima de romance. O grande momento do capítulo fica com o Karsu, que aceita o convite especial para ir à casa de Borá. Ao chegar lá, ela se depara com um salão inteiramente decorado e preparado para ela. Na presença de um juiz de paz, diante dessa grande surpresa, Borá se declara e faz um emocionante pedido de casamento para Karsu.
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2: Mais um de novelas, gente. Ninguém aceitou o que tem na caixa premiada. Programa quase encerrando. Vamos às últimas participações. Eu acho que eu vou deixar aqui uma charada. Na verdade, eu deixei dicas, né? Um ouvinte falou que tá difícil achar, descobrir o que tem na caixa premiada. Eu vou deixar uma charada já para você memorizar junto com as dicas. E aí, na próxima, você pode levar esse prêmio da caixa premiada, tá bom? Vamos lá pro ouvinte aqui, final do telefone, oi.
3: Bom dia, Ulisses. Eu acho que o que tem dentro da caixa premiada é um porta-joias.
2: Não, também não é. Não é um porta-joias. Tem um ouvinte aqui, mandou um áudio pra gente. Pronto, acho que
4: é
2: aqui, ó.
4: Certeza que tem na caixa premiada é um puff. Ou usa na sala, ou usa no quarto.
2: Não é. Não é. Gente, só porque eu lembrei do desenho, né? O Sil Puff, eu acabei lembrando aqui, mas não é. Bom, as dicas. Vou fazer o seguinte, ó. As dicas. Você já notou aí? A dica 1, não faz barulho, não precisa de bateria, está encerrada as participações. Você vai anotar essa charada que eu vou deixar aqui e aí na próxima você pode levar, quem sabe você ganha o que tem dentro da caixa premiada. A dica 1, não faz barulho, não é isso? A dica 2, não precisa de bateria, nenhum tipo de energia, tá? Você pode colocar aí no seu quarto ou qualquer canto da sua casa. Tem de todos os tamanhos. E a charada é o seguinte, anota essa charada porque vai ajudar. Eu tô quase, né, falando o que tem dentro da caixa premiada. O tempo diz tudo, tá? O tempo diz tudo. É isso. Você já pode imaginar dentro da caixa premiada. Eu já volto, então sai daí. As participações de hoje estão cerradas, tá bom?
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1: Muitas pessoas terminam os seus 40 minutos de caminhada ou corrida comemorando o suor que molhou a camiseta, achando que aquilo é pura gordura derretendo. A medicina explica que isso é um grande mito. O suor é apenas água e sais minerais que o corpo libera para refrescar a pele quente. Você pode queimar muita gordura em um treino no ar-condicionado sem suar quase nada, assim como pode suar litros na sauna sem queimar uma caloria sequer. O emagrecimento depende do esforço dos músculos e dos batimentos do coração, não do calor. Não use a balança logo após suar para medir o seu resultado real. Foque na constância do exercício.
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0: Colhidos com frutas e verduras, beber muita água e praticar atividades físicas. Reservar momentos de lazer com a família e manter os exames preventivos em dia são atitudes fundamentais. E quando pensamos em cuidado e proteção, a maior referência que temos na vida com certeza é o nosso pai. O paizão passou anos cuidando da nossa segurança e agora é a nossa vez de zelar pela saúde e longevidade dele. Incentivar o seu pai a se alimentar melhor, caminhar e largar o sedentarismo é o maior gesto de amor possível. Que tal convidá-lo para um passeio ao ar livre, preparar uma refeição saudável e curtir um momento especial juntos? Cuidar da saúde do homem é garantir que o seu herói tenha força, disposição e vitalidade por muitos anos. Leve o paizão ao médico, celebre as pequenas vitórias dele e seja o maior parceiro na busca por bem-estar. Neste domingo, dê um abraço apertado no seu grande companheiro e comemore a vida ao lado dele com muita alegria. Um feliz Dia dos Pais com muita saúde, proteção e momentos inesquecíveis para toda a sua família celebrar unida. O nosso Papo Sério fica por aqui. Até mais.
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0: CBF quer que Brasil volte a formar craques, mas não sabe como. Meninos da Vila e Barcelona decidem campeonato do Ribeirão neste domingo. Anvisa proíbe produtos sem registro que prometiam emagrecimento. Vigilância Epidemiológica de Itamaraju alerta para campanha de vacinação antirrábica. Governo tenta estancar crise entre Mendonça e Polícia Federal. Nova lei amplia punições para crimes sexuais digitais. Jacques Wagner pede adiamento de depoimento à Polícia Federal no caso Master. Alexandre Garcia comenta os principais acontecimentos.
1: No nosso encontro de hoje eu vou falar sobre a desastrosa política externa do governo Lula, em que nós brasileiros é que vamos pagar o pato, né? Vou falar também sobre, agora está aparecendo, né, aquele juiz que agarrou a menina lá no Balneário Camboriú, ministro do STJ, né? Ganhava mais de 100 mil. Né? Eles fazem uma banana para a Constituição. A Constituição é muito clara sobre os limites, que são 46 mil e ponto final. Né? Bom, mas ele perdeu o cargo e perdeu a aposentadoria. Foi 24 a 4 no Conselho Nacional de Justiça, né? Por assédio sexual. Detalhes daqui a pouco no nosso encontro diário. De Brasília, Alexandre Garcia.
0: E você vai conferir também aqui no Tribuna. Justiça Eleitoral realiza simulação de votação para eleições 2026. Itamaraju recebe a visita do presidente do CETRAN Bahia.
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0: Sexta-feira, 7 de agosto de 2026. Agora meio-dia e 3 na 99 FM. Estamos no ar com mais uma edição do Tribuna Popular. Aqui começa o nosso encontro com você e a notícia. Nós noticiamos os fatos como eles acontecem. Notícia que a gente trata sempre com muita responsabilidade. 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
0: Nós começamos esta edição do Tribuna Popular falando de esporte. CBF quer que Brasil volte a formar craque, mas não sabe como. Ah, é? Ô, Nivaldo de Silo, que história é essa, Nivaldo? Chega mais.
3: As perguntas são muitas, as respostas são pouquíssimas. Cadê nossos meias, nossos laterais? Como renovar a seleção brasileira para 2030 sem luz no fim do túnel? E a saída cada vez mais precoce de talentos brasileiros para o futebol europeu, hein? Tudo isso que a gente quer resposta da Confederação Brasileira de Futebol, ela mesma não sabe responder. A culpa é dos clubes, da própria CBF, da Lei Pelé, das categorias de base, quem sabe? O que sabemos é que o Brasil vive seu maior jejum sem ganhar uma Copa do Mundo. Serão 28 anos até a próxima edição. Após a eliminação para a Noruega no Mundial de 2026, o técnico Carlo Ancelotti e a CBF começaram um processo de renovação, com foco na formação de uma nova geração de atletas, principalmente em posições consideradas carentes, como meio-campistas e laterais. Nesse cenário, dirigentes da entidade apontam os clubes como protagonistas da produção dos talentos necessários para o futuro da seleção. Durante a agenda em Teresina, no Piauí, o coordenador das seleções de base da CBF, o ex-lateral esquerdo branco, campeão do mundo em 94, afirmou que a preocupação com a formação de determinados perfis de jogadores tem sido constante nas conversas entre a entidade e os clubes brasileiros. A discussão ganhou força nas últimas semanas, depois de Carlo Ancelotti admitir a necessidade de renovação do elenco brasileiro e definir como uma das prioridades do novo ciclo a busca por meio-campistas capazes de assumir protagonismo na seleção brasileira. Pois é, isso a gente não vê faz tempo. O treinador italiano também intensificou reuniões com técnicos das seleções de base para alinhar o desenvolvimento de atletas que possam abastecer a equipe principal nos próximos anos. O ex-lateral falou o que nós dissemos à exaustão, abre aspas. A gente precisa, acima de tudo, não fugir da nossa essência, que é a individualidade e o drible. Por isso, nós temos 16 títulos mundiais. 5 na seleção principal, 5 no sub-20, 4 na sub-17 e 2 Olimpíadas. Isso se deve à nossa capacidade de quebrar linhas e é isso que temos que fortalecer. Esse é um fundamento, fecha aspas. Só que os clubes cobram títulos na base e aí a força ganha do talento que fica pelo caminho. Uma solução difícil. Como é difícil evitar a saída precoce dos talentos para o exterior. Na avaliação da CBF, muitos atletas deixam o país antes de completar o processo de maturação técnica, o que pode impactar a identidade histórica do futebol brasileiro. Samir Chaudh, presidente da CBF, disse que há um estudo nos bastidores para prender os jovens mais tempo por aqui. Mas ainda não há uma resposta a respeito disso. Enquanto isso, vamos sonhando com um hexacampeonato mundial a cada dia mais difícil de alcançar. Da Agência de Rádio Mais News, Nivaldo Recio.
0: Pois é, Nivaldo. Eu tomara que esse estudo saia logo do papel e seja colocado em prática, né? Seja colocado em prática, porque tem muitos jovens saindo muito cedo e aí quando o Brasil precisa desses jovens para defender a seleção, acontece um fiasco, como aconteceu agora na Copa do Mundo. Uma decepção. O futebol brasileiro tem que acordar e muito. Agora, 12:10 da 99 FM, saindo lá do vamos aqui para a região. Ó, neste domingo será decidido o grande campeão do campeonato do Ribeirão no município de Prado. Meninos da Vila e Barcelona são os finalistas dessa competição e vão mostrar quem é o melhor do certame. E sobre esse assunto nós conversamos com Dailto, que é organizador do campeonato. Boa tarde, Dailto. Fala pra gente aí da expectativa para essa grande final do campeonato do Ribeirão.
4: Minha expectativa daqui na final do campeonato, que vai dar tudo certo, se Deus quiser, vai dar tudo certo. Nós temos duas bandas boas, Flaviane Marrone, Xelão, e eu espero muita gente aqui na final do campeonato.
0: Dailto, temos aí Meninos da Vila e Barcelona, duas equipes fortes, né? O que podemos esperar dessas duas equipes, já que chegaram a essa grande final?
4: A minha expectativa desses dois times que estão na final aqui, é duas equipes muito boas, que todo ano o Barcelona sempre disputa aqui, vai à final. E os meninos da Vila é o primeiro ano que participou aqui no Campeonato do Ribeirão, mas é uma equipe muito boa, não perdeu para ninguém. E eu acredito que vai ser uma final muito boa, muito bonita.
0: Dailto, no geral, o campeonato saiu como você esperava?
4: O campeonato foi como eu esperava, graças a Deus. Deu bastante gente em todos os domingos aqui. Todo mundo brincou, se divertiu, foi em casa em paz, chegou, veio em paz, voltou em paz, mas Foi muito bom.
0: Dailton, muito obrigado pela sua atenção ao jornalismo da 99 FM. Fica aí à vontade para algo mais que você queira acrescentar nessa entrevista.
4: Eu quero agradecer aqui primeiramente a Deus, Sivaldo Miranda aqui, que sempre vem divulgando nosso trabalho. Quero agradecer também as 12 equipes que participaram do nosso campeonato aqui, as pessoas que sempre vêm acompanhando aqui nosso futebol aqui, eu agradeço todos. E agradeço também o prefeito Gilvan, que deu maior apoio aqui no nosso campeonato, o vereador Boluca, e a organização aqui foi muito top também. Mas é isso, gente, eu espero vocês até domingo que vem, até a final do campeonato.
0: Pois é, domingo que vem, né? Amanhã. Aliás, depois de amanhã, a decisão aí do campeonato no Ribeirão. E já na semana que vem começa a Copa Rural, também no município de Prado. 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Gente, falar aqui de loterias, teve ontem o sorteio da Mega Sena, né? E a Mega Sena que estava acumulada, uma grana boa. Teve um ganhador de Itamaraju. Teve um ganhador de Itamaraju na quadra, né? Ganhou aí R$ 11.104,10. Ele fez a aposta na Lotérica Independência, lá na Cidade Baixa, meu amigo Carlão. Então tá aí, portanto, um ganhador da quadra, faturando nessa Mega Sena, faturando R$ 11.104. Vai passar um Dia dos Pais com grana no bolso, né? Com a conta recheada, mas para ser mais preciso, com a conta recheada. Parabéns aí, portanto, pro ganhador. 12:14 na 99 FM.
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0: Daqui a pouquinho nós vamos falar sobre a visita do presidente do CETRAN aqui em Itamaraju. Ele vai falar sobre, aliás, ele esteve aqui visitando aí, olhando, ver se está tudo certinho no trânsito de nossa cidade. Daqui a pouquinho nós vamos conferir isso.
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1: Agora, 12:20, na 99 FM. 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Agora, 12:21, na 99 FM, vamos falar de saúde. A Anvisa, a Agência Nacional de Vigilância Sanitária, determinou ontem a apreensão de remédios que prometem emagrecimento, mas não tinham registro na agência. A decisão foi publicada na Resolução 3055/2026, no Diário Oficial da União. A agência proibiu a comercialização, distribuição, fabricação, importação, propaganda e uso de todos os lotes dos produtos Ozempic Natural, Slim Turbo Premium e Slim CPS Dourado Gold. De acordo com a decisão, os produtos eram comercializados sem registro e as empresas fabricantes não têm cadastro na agência. 12:22 da 99, ainda falando de saúde, Vigilância Epidemiológica de Itamaraju alerta para a campanha de vacinação antirrábica. Amaral Júnior, chega mais, boa tarde.
2: Boa tarde, ouvintes. Neste momento estamos na Vigilância Epidemiológica. Vamos conversar com a coordenadora Joyce Almeida, que vai nos falar a respeito da campanha de vacinação antirrábica. Joyce, boa tarde. Nos fale aí sobre o andamento desta campanha.
3: Boa tarde, Amaral. Boa tarde a todos os ouvintes. Então, a gente começou a campanha antirrábica animal no dia 3 de agosto e vai terminar no dia 1º de novembro. Essa campanha está sendo realizada, né, no nosso município em sábados alternados, todos os sábados, na verdade, alternando localidades e também nos distritos e no interior do nosso município.
2: Em Itamaraju, já tem o local do próximo sábado?
3: Sim. Como falei anteriormente, está sendo cada sábado uma localidade. Nesse sábado, dia 8, vai ser aqui no posto de saúde do Fátima 1 e 2, no posto de saúde do Marotinho, na escola Lions Club do Fátima e lá no bairro Portal do Monte.
2: Coordenadora, por que é importante vacinar os cães e gatos?
3: A importância, né, é quebrar essa transmissão dessa doença dos animais para os seres humanos.
2: E é perigoso, caso haja um problema de raiva, é perigoso, é contagioso?
3: Sim, é possível sim, Amaral. É importante a gente manter a vacinação nos animais, né, para proteger nossa população.
2: Ok, obrigado pela sua entrevista. Deixamos aqui o espaço para suas considerações finais.
3: Quero convidar a população, né, de olhar para os nossos bichinhos, de lembrá-los também que eles são importantes na nossa vida e nossa saúde, e levar para vacinar.
2: Reportagem Amaral Júnior.
1: Agora 12:24 na 99 FM. Vamos mudar de assunto? Vamos falar de política? Uma escalada de tensões entre a Polícia Federal e o ministro André Mendonça, do Supremo Tribunal Federal, está incomodando o Executivo e a cúpula da mais alta corte do país. A situação ganhou novos contornos nesta quinta-feira, quando os 27 superintendentes regionais da corporação publicaram uma nota, uma nota pública em que defendem a instituição e seu papel no Estado Democrático de Direito, além de ressaltarem que a credibilidade construída perante a sociedade brasileira decorre da atuação técnica independente de seus servidores. No mesmo dia, Mendonça se encontrou com o ministro da Justiça e Segurança Pública, Wellington Lima e Silva, em um movimento para reduzir o desgaste na relação entre o gabinete do magistrado e investigadores. Segundo o relato obtido pela imprensa, a reunião transcorreu em tom positivo. Durante a conversa, Mendonça destacou a importância de preservar a independência da Polícia Federal e o papel desempenhado pela corporação na condução das investigações. O gabinete do magistrado tem cobrado esclarecimentos sobre a condução das investigações e questionado a suposta demora na realização de diligências. A Polícia Federal, por sua vez, nega qualquer irregularidade e sustenta que os procedimentos seguem critérios estritamente técnicos, sem interferências externas. É, pegou. São agora 12:26 da 99 FM. Nova lei amplia punições para crimes sexuais digitais. Informações com Yuri Hudson.
4: Presidente Luiz Inácio Lula da Silva sancionou nesta
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4: penas para crimes de violência sexual contra crianças e adolescentes praticadas no ambiente digital, inclusive com o uso de inteligência artificial. A nova legislação amplia punições previstas no Estatuto da Criança e do Adolescente, transforma os principais crimes do tipo em hediondos e cria novos mecanismos para fortalecer as investigações e a proteção das vítimas. Durante a cerimônia de sanção, o ministro da Justiça, Wellington César Lima e Silva, destacou que a nova legislação cria instrumentos inéditos para o combate aos crimes praticados na internet, como as rondas virtuais e a possibilidade de interromper transmissões criminosas em andamento.
6: Uma inovação é o aumento da pena em até 2/3 para quem oculta a identidade com uso criminoso na internet. Também permite aquilo que se chama de ronda virtual legalizada, que é a varredura policial automatizada em ambientes digitais abertos. E, presidente, possibilita também que a autoridade policial possa interromper transmissões de abuso em tempo real.
4: Além do aumento das penas, a lei substitui o termo pornografia infantil por violência sexual contra crianças ou adolescentes. Passa a incluir conteúdos produzidos por inteligência artificial, prevê atendimento psicológico às vítimas pelo SUS e determina que os condenados arquem com os custos do tratamento. A coordenadora-geral de enfrentamento aos crimes sexuais e crimes de ódio do Ministério da Justiça, delegada Rafaela Parca, explicou que as investigações revelam um cenário cada vez mais complexo nas redes sociais.
7: E há 9 anos, o meu dia a dia é ver fotos e vídeos de violência sexual contra crianças e adolescentes. E o que eu vejo é extremamente danoso, porque são bebês, né? A gente está falando de adolescentes, crianças de tenra idade, que são vulneráveis e não têm capacidade realmente de se defender. Todas as legislações que estão sendo publicadas, estão entrando em vigor, essa em especial, possibilitam não só a repressão, mas também trazem o que eu acho mais importante, que é a prevenção.
4: Segundo dados do Anuário Brasileiro de Segurança Pública, o país registrou mais de 4 mil casos de produção, posse ou distribuição de material de violência sexual infantil em 2025, uma alta de 23% em relação ao mesmo período do ano anterior. Agência Rádio Web, de Brasília, Yuri Hudson.

0: Agora, meio-dia 29 da 99 FM. A gente continua falando de política. A defesa do senador Jacques Wagner pediu à Polícia Federal o adiamento do depoimento que estava marcado para esta sexta-feira, no âmbito das investigações sobre o Banco Master. Segundo o advogado Pablo Domingues, o pedido foi feito porque a defesa ainda não teve acesso ao conteúdo da investigação e, por isso, solicitou a remarcação da oitiva. A informação é da CNN. O parlamentar foi intimado pela Polícia Federal em 21 de julho para prestar esclarecimento sobre suspeitas de recebimento de propina relacionada ao Banco Master. Por determinação do ministro do STF, André Mendonça, Wagner também foi alvo de mandados de busca e apreensão e de medidas cautelares, entre elas restrições a atividades econômicas. A investigação conduzida pela Polícia Federal apura um possível vínculo entre familiares do senador, empresas ligadas ao seu entorno e pessoas relacionadas ao Banco Master, que está em processo de liquidação. Até o momento, a Polícia Federal não informou se o pedido de adiamento do depoimento foi aceito. Meio-dia e 30 na 99 FM. Alexandre Garcia, chega mais. Boa tarde.
1: Boa tarde, Civaldo Miranda. Boa tarde, ouvintes do Tribuna Popular.
2: Eu já cansei de ler o inciso 11 do artigo 37 da Constituição, que trata da remuneração no serviço público, e eu vou ler de novo. A remuneração e o subsídio dos remuneração e subsídio dos ocupantes de cargos, funções, empregos públicos, administração direta, autárquica, fundacional, membros de qualquer dos poderes da União, Estado, Distrito Federal, município, mandato eletivo, políticos, proventos, pensões ou outra espécie remuneratória, percebidos cumulativamente ou não, incluídas as vantagens pessoais ou de qualquer outra natureza, não poderão exceder o subsídio mensal em espécie dos ministros do Supremo Tribunal Federal. E qual é? 46 por aí. Tô contando isso porque tem mais uma, é na cara da gente que passam por cima. O Supremo já tomou decisões lá que acabou criando mais penduricar. O limite é 46 e pronto. Agora eu vejo que esse ministro do Superior Tribunal de Justiça, que tentou agarrar a moça de 18 anos lá em Balneário Camboriú, por baixo d'água, ganhava até fevereiro mais de 100 mil. Como assim? E agora, em fevereiro, ele foi afastado, quando apareceu a denúncia. Passou a ganhar 29 mil só. E agora, o Conselho Nacional de Justiça, que é um órgão do Judiciário, que não afeta, só deixa o Supremo de fora, o Supremo está acima, só Supremo só não está acima do Senado, não? O Senado é que se rebaixa em relação ao Supremo. Então, o Supremo vai ter que declarar, mas o Conselho Nacional de Justiça declarou por 24 votos contra 4 que ele perdeu o cargo. Não é mais juiz, não tem nem aposentadoria. Acabou, por abuso sexual. Está decidido, eles não tiveram dúvidas. O seu Buzzi, né? Marco Buzzi. E agora o Supremo decreta a saída dele. Mas vem à tona de novo essa história. É muito fácil pagar mais de 46 com o suor de quem trabalha para pagar imposto. Aqui no Brasil, hoje, eu ouvi, na hora do almoço, um grupo grande, dizer assim: pois é, aqui no Brasil uma minoria trabalha para sustentar uma maioria de vagabundos. Foi a palavra que usaram lá. Porque é revoltante isso. Porque há uma nomenclatura, como na União Soviética havia, com K, né? De seres especiais, uma casta superior, que deveria ser de servidores, mas parece que é de senhores. Porque o Estado existe para servir a nação. A nação são as pessoas, os cidadãos, que trabalham, pagam impostos, nomeiam pelo voto os seus servidores para que prestem bons serviços públicos, de justiça, segurança pública, saúde, ensino. Eu não digo educação, não, porque educação é em casa. Ensino, né? Previdência, essas histórias. Bom, queria falar do embaixador americano, porque isso vai nos afetar. Essa briga de Lula com Trump já está nos afetando, né? Mas, é lá, o embaixador Daniel Pérez, ele é filho de imigrantes cubanos na Flórida. meteu-se na política lá pelos republicanos, ele foi eleito deputado estadual pela Flórida. Aí teve uma grande votação. E está nomeado embaixador aqui. É jovem. Ele é de 1987. Vai para 40 anos. E estava água aqui. E o Brasil faz corpo mole para conceder o acordo, né, chamado em francês de agrément. E aí já tiraram até o visto da nossa embaixadora em Washington. E a briga é tal que o Lula agora confirma que é amigo de Ortega. O TSE de 2022 está com a cara no chão, né? Porque proibiu a campanha eleitoral de dizer que Lula era amigo de Ortega. E o Lula é amigo de Ortega. E o Ortega e a mulher dele, que é a co-presidente, não é mais vice-presidente, é co-presidente, a Rosário, os dois declararam que não tem mais eleição enquanto houver a oposição por lá, né? E aí os Estados Unidos pediram uma convocação da Organização dos Estados Americanos para examinar isso a nível de chanceler. E o Brasil rejeitou. Não adiantou rejeitar. Ficou voto perdido, né? Voto vencido, aliás. Né? Então vai haver essa reunião para deixar bem claro, olha, tem ditadura na Nicarágua, como se a gente já não soubesse. A política externa brasileira, meu Deus do céu. O Celso Amorim, que está lá, quando ele era ministro de Relações Exteriores, aconteceu aquele Celaya lá em Honduras, eu acho, né? Celaya foi abrigado na embaixada brasileira, ele converteu a embaixada brasileira num diretório político. Ele andava de chapelão dentro da embaixada, que é falta de educação, a gente andar de chapéu em lugar fechado, né? E com aquelas botas ele botava em cima da mesa, assim, os pés em cima da mesa. Isso que ele não foi tirado por golpe, ele foi tirado pelo Congresso e pela Suprema Corte. E o Celso Amorim estava apoiando. É uma política externa nossa, tá um desastre. Pobre do Instituto Rio Branco, que ensina tão bem. De Brasília, Alexandre Garcia.
0: Muito obrigado, Alexandre Garcia. Agora 12:36 da 99 FM. Vamos direto ao da praça, falar de derruba preço, falar de promoção, falar de economicidade, não é isso, Rismar? Boa tarde, camarada.
3: Com certeza, muito boa tarde, meu amigo Sivaldo Miranda. Boa tarde também a você, ouvinte do Tribuna Popular. Pois é, Sivaldo, a ordem agora é falar de economicidade. É a palavra de ordem, viu?
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0: Acabou as férias, hein?
3: Tava de férias, mas o cabra tá cheio de energia pra poder gastar. Recarregou bem as baterias.
0: Ontem ele tava tão afoito aí que ele nem me viu, passei perto dele.
3: Foi, Silvaldo.
0: Ontem à noite.
3: Vou passar a bola pra ele aqui. 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
4: Meu amigo Sivaldo, um grande abraço para você.
0: Valeu.
4: Meu parceiro, obrigado pelo espaço. Vamos para a semana.
0: Um abraço para vocês aí. Agora, meio-dia e 42 na 99 FM.
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0: Daqui a pouco aqui no Tribuna, vamos falar sobre a visita do presidente do CETRAN aqui em Itamaraju.
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4: 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Agora, 12:46 da 99 FM, falando de eleições, o Tribunal Superior Eleitoral determinou que os cartórios eleitorais promovessem em pontos estratégicos simulações de como votar no pleito de 2026. Amaral Júnior, colaborando com o Tribuna, conversou com Sara Barros, que é auxiliar judiciária, e nesta manhã já aconteceu uma simulação aqui em Itamarajó.
5: Boa tarde, ouvintes. Neste momento estamos no supermercado da praça, onde está ocorrendo uma simulação, um treinamento.

0: Possibilidade de, no dia da eleição, exercer o seu voto, haja vista que esse ano, né, nós temos 6 candidatos para que o eleitor vote. Então, o objetivo dessa campanha, né, é que nós façamos orientação àquelas pessoas que têm um maior grau de dificuldade para a votação.
1: Sara, quem pode participar desta simulação aqui no supermercado da praça?
0: Qualquer eleitor que esteja passando, qualquer pessoa que tenha interesse em se aproximar, né, do nosso movimento aqui, estará muito bem-vindo, independente de ter dificuldade ou não, até mesmo por questão de curiosidade, aquela pessoa que queira realmente conhecer e ver qual é o nosso trabalho aqui hoje, e será muito bem-vindo.
1: Haja vista que estamos a cada dia se aproximando do dia da votação, a gente observa a movimentação de chegada de urnas em nosso município. Essas urnas já chegaram, que vão ser usadas para esta eleição?
0: As urnas oficiais para a eleição ainda não chegou. As urnas que nós recebemos, né, quanto cartório eleitoral, são urnas de treinamento, né? Urnas de treinamento de eleitor e urnas para o treinamento de mesários, que é aquelas pessoas que vão atuar no dia da eleição. As nossas urnas oficiais provavelmente só chegará no mês de setembro.
1: Sara, na hora da votação, para quem está nos ouvindo, principalmente as pessoas da terceira idade, que têm uma certa limitação, vamos dizer assim, qual é a ordem que aparece na urna eletrônica dos candidatos?
0: Excelente pergunta, Amaral. Haja vista que é um dos objetivos da nossa campanha, realmente essa, né? Tendo em vista, como eu falei, são 6 candidatos e isso pode trazer uma dificuldade maior para aquelas pessoas que tenham uma certa dificuldade com o meio eletrônico. A ordem de votação, ele vai começar pelo deputado federal, em seguida do deputado estadual, depois senador 1, senador 2, governador do estado e presidente da república. Então a ordem é essa aí. E como eu falei, né, o objetivo da nossa campanha é orientar as pessoas com maior grau de dificuldade para que no dia do pleito não tenha tanta dificuldade em exercer o seu voto.
1: Ainda dá tempo de tirar o título?
0: Infelizmente não, né? Como os nossos procedimentos agora são voltados para a preparação da eleição. O título, todo ano de eleição, todo ano eleitoral, ele se encerra 150 dias antes da eleição. Ou seja, esse ano o prazo de fazer título, transferência, ele se encerrou no dia 6 de maio.
1: Ok, Sara, obrigado pelas suas informações. Deixamos aqui o espaço para que você reforce o convite para as pessoas participarem desse treinamento.
0: Nós agradecemos pelo espaço que a rádio sempre concede à Justiça Eleitoral. Queremos aqui falar que nós estaremos aqui por volta de 12h, 13h hoje no supermercado da praça. Provavelmente teremos outros momentos em outros locais que poderemos até voltar aqui para poder estar divulgando quais são esses locais. E está aí o convite aberto. Você que queira fazer um treinamento, até mesmo por uma questão de dificuldade ou por questão de curiosidade, nós estamos aqui hoje no supermercado da praça até por volta de 1h da tarde.
1: Reportagem Amaral Júnior.
2: Valeu, Amaral. Muito obrigado. Agora 12h51 na 99 FM, o Mundo das Utilidades. 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
2: Fala de trânsito. Objetivando fazer uma avaliação de como está o trânsito de Itamaraju, o presidente do CETRAN Bahia, Marco Aurélio Vanderlei, visitou a cidade e acompanhado de sua equipe técnica e da Superintendência de Trânsito, fez uma inspeção

0: por toda a área urbana da cidade. E sobre o assunto, conversamos com o superintendente de trânsito de Itamaraju, pastor Paulo Francinê.
1: A Superintendência de Trânsito de Itamaraju recebeu essa semana a visita do presidente do Cetran Bahia, o senhor Marco Aurélio Vanderlei Cruz Costa. Vou conversar sobre o assunto, sobre essa visita, com o coordenador, o superintendente de trânsito aqui do município, o pastor Paulo Francinê. Coordenador, boa tarde. Há um tempo que a gente não se fala, né? Mas vamos lá. Uma visita ilustre do presidente do Cetran Itamaraju. Qual foi o objetivo dessa visita aqui à nossa cidade? Boa tarde.
2: Boa tarde, Sivaldo. Boa tarde, ouvintes. É um prazer mais uma vez receber você aqui e sempre no possível poder dar todos os esclarecimentos à população de Itamaraju. Esse laudo de inspeção, existe uma equipe que veio acompanhado do presidente do CETRAN, que é o Conselho Estadual do Trânsito, e a conselheira, a senhora Mônica e Fernando, do setor jurídico. Eles vêm analisar a cidade, se está tudo na conformidade do trânsito, está tudo amparado pela lei, e com isso, sendo assim aprovado por eles, eles liberam para nós o certificado que está aqui na minha mão, do laudo de inspeção técnica e certificado de conformidade, ou seja, nós estamos dentro dos conforme ao CETRAN, que é o Conselho Estadual de Trânsito.
1: Superintendente, as pessoas às vezes reclamam questão de faixa de pedestres, uma sinalização ou coisa semelhante, coisa do trânsito, há sempre uma reclamação. Mas com a visita dessa equipe do CETRAN, inclusive do presidente, fica confirmado que vocês estão em conformidade com as leis do trânsito, que determina a lei, é isso?
2: Verdade. A questão, Sivaldo, é que existe às vezes o achismo, o eu acho. E aí, o trânsito, ele não pode trabalhar com eu acho, ele tem que trabalhar com a conformidade, com a certeza da legalidade. E quero salientar que no ano passado também teve a presidente do CETRAN a gestão atual, era a senhora Meg Margarete Gramacho, conhecido como Meg. Então ela saiu e agora quem sucedeu é o senhor
1: Marcos. Naquela época ela fez uma visita em Itamaraju.
2: Também fez uma visita e está aqui nas minhas mãos os dois certificados, né? Quem quiser vir aqui na sala da superintendência pode ver, né? Então ela veio e outra equipe diferente, certo? E foi aprovado com as conformidades. Agora veio nova equipe ontem, na data de ontem aqui, e eles estão visitando todas as cidades. E digo de passagem que o trânsito de Itamaraju, ele vem avançando, dando um passo largo à frente dos municípios da circunvizinhança.
1: Falando em passos largos, superintendente, as mudanças que foram feitas aqui no município, a exemplo lá da Baixa Fria, aquelas faixas elevadas da superintendência, já apresentam resultados positivos para a superintendência, a administração em si?
2: Com toda certeza, Sivaldo, eu assumi a superintendência de trânsito em 14 de janeiro de 2025 e no ano de 2024 para trás nós tivemos uma perda de acidentes fatais, uma média de 10 mortes na zona urbana, ou seja, dentro da cidade. E nós conseguimos fechar o trânsito, o nosso índice na zona urbana, ou seja, dentro da cidade, no ano de 2025, com uma morte, uma perda. E nesse ano de 2026, já estamos no mês 8, estamos zero acidente, zero morte. Abro um parênteses, que numa madrugada houve uma morte de um rapaz que perdeu o controle e bateu a cabeça no poste. E não sei se foi excesso de velocidade, não sei, e eu não quero aqui estar julgando para não, mas tirando isso aí, estamos zero acidente, inclusive na perimetral, inclusive lá perto do posto VIP, estamos com zero acidente, na padaria italiana, onde colocamos aquela contramão, estamos com zero acidente ali. Então eu posso dizer e botar minha cabeça no travesseiro e dormir que, como disse o presidente, estamos salvando almas.
1: Bom, superintendente, para a gente completar, o que está por vir para o trânsito de Itamaraju, ainda estudam alguma mudança?
2: Sim. Olha, na medida do possível, a gente vai se especificando. Quero deixar claro para a população que o trânsito, quando ele toma uma medida, Sivaldo, não é para abençoar, vamos dizer assim, aquela rua, aquela avenida, certo? É um todos, que todos possam ser compensados. Infelizmente, alguns podem se sentir no prejuízo, ou seja, dar uma volta a mais para quem, para ele ficou um pouco ruim. Mas quando ele olhar para o todo de Itamaraju, temos mais de 35 mil veículos na nossa cidade, incluindo caminhões, motos e carros, né? Mas eu quero também deixar e agradecer ao prefeito Jorge Almeida, que eu tenho um problema lá na Carlos Gomes, né? Alomonto Júnior, melhor dizendo, sobre os caminhões que passam ali, a gente não tem como, o pessoal está cobrando essas faixas elevadas, e ali eu não tenho como desviar o caminhão para que essa faixa elevada seja construída. Alguém pode dizer, mande para 5 de outubro, mas passam caminhões gaiola, e esses caminhões gaiola com esses fios de internet, fio de energia, às vezes eles estão abaixo de 5 metros, e aí eles vão arrancar, vai derrubar o padrão, vai ser um prejuízo, e aí vão criticar o trânsito. Então, nós buscamos e encontramos uns quebra-molas, plastificado com o código autorizado pelo Inmetro, né? E que já muito em breve já está chegando e vamos resolver o problema da Lomanto Júnior ali, é Carlos Gomes.
0: Bom, nós vamos aproveitar e estou aqui fazendo até um convite ao superintendente, que logo a gente vai ter um bate-papo ao vivo para explicar algumas coisas, e dentre elas ainda esse cruzamento aqui envolvendo Avenida ACM, Joaquim Gonçalves Ledo e Quintino Bocaiúva. É isso, superintendente? Que é espaço, né, para explicar. Né?
2: É, exatamente. É porque, assim, tem gente que vem aqui, Sivaldo, quando eu explico pessoalmente para essas pessoas, eles entendem. Aí, e alguém já procurou o prefeito.
0: Assim pedindo, como eu acabei de entender.
2: Assim como você, né? Eu expliquei, porque assim, não é uma má vontade do prefeito, não é uma vontade do superintendente de trânsito, é arrumar uma solução. E solução pode surgir outras que a gente está em estudo. E assim que o prefeito concordar, a gente vai ver e colocar aí, como eu acabei de explicar para você.
0: Obrigado.
2: Eu estou à disposição, no dia que você quiser, só fala lá e a gente pode explicar pessoalmente lá para todos lá. Lembrando que nem Jesus agradou a todos. Eu estou aqui à disposição da população de Itamaraju e que Deus abençoe.
0: Queria ter essa conversa com ele, vamos marcar, ao vivo. Aí você vai poder fazer algumas perguntas, tá? Vai poder fazer perguntas, é só ajudar. E a gente quer agendar uma visita dele, para a gente falar do trânsito, exclusivamente nesse setor aqui. Que é um papo longo. A gente conversou lá uns 10 minutos lá batendo um papo sobre essa questão aqui desse cruzamento que, meu Deus, é dor de cabeça. Uma em ponto na 99 FM, lembrando, doutor José Roberto e doutora Cláudia atendem na Itaclínica. 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
0: Ah, falando de trânsito, há pouco instante, né? Agora, por volta de meio-dia e meia aproximadamente, meio-dia e 20, aconteceu um acidente aqui ali na entrada do bairro Santo Antônio do Monte. Mas eu tava dando uma olhada aqui, captaram as imagens das câmeras lá. É fácil de resolver, né? É fácil de resolver. Quando alguém comete uma imprudência, aí, né, se complica. Final da edição de hoje do Tribunal Popular, temos um novo encontro com a notícia na segunda-feira ao meio-dia. Amanhã, 5 da matina, o nosso encontro é com a boa música sertaneja no programa Canta Brasil. A partir das 14 horas na programação 99 tem Descontrolados. A todos uma ótima tarde de sexta-feira e até o próximo encontro, se Deus quiser.
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1: Olá, tudo bem com vocês? Hoje é sexta-feira, o famoso sextou. É isso aí, 7 de agosto e vai começar o nosso Ritmo Perfeito, com os sucessos, né? E também as dicas para você levar para a vida. Eu sou Priscila Pera e é um prazer estar aqui. Começando com Diego e Arnaldo, Zenete e Cristiano, vai cair água.
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0: Léo e Rodolfo, arruma um bão aqui no Ritmo Perfeito. E agora dicas de bora emagrecer.
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0: Muitas pessoas terminam os seus 40 minutos de caminhada ou corrida comemorando o suor que molhou a camiseta, achando que aquilo é pura gordura derretendo. A medicina explica que isso é um grande mito. O suor é apenas água e sais minerais que o corpo libera para refrescar a pele quente. Você pode queimar muita gordura em um treino no ar-condicionado sem suar quase nada, assim como pode suar litros na sauna sem queimar uma caloria sequer. O emagrecimento depende do esforço dos músculos e dos batimentos do coração, não do calor. Não use a balança logo após suar para medir o seu resultado real. Foque na constância do exercício.
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0: Continua o nosso ritmo com Dilcinho, diferentão.

0: Camila Fernandes, aqui no Ritmo Perfeito. Amar de novo, o ritmo volta já já.
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0: Volta já.
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3: 1:17.

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volta aqui com um ritmo perfeito. Murilo Huff lançou em 2025 a música Deixa Eu, onde ele fala sobre superação. Essa faixa faz parte do projeto Acústico e ficou entre as 50 músicas mais tocadas do Brasil. Murilo Huff, Deixa Eu.

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1: 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Sabe o que é que ela tá interessada? 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

0: Geninho com Mariana Fagundes, peão todo tatuado, aqui no Ritmo Perfeito. Volta já, uma incrível sexta-feira pra vocês.
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0: Volta já.
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3: Já estamos de volta aqui no Ritmo Perfeito. A dupla Marcos e Belucci lançou em abril de 2025 o EP Energia. 5 novas faixas que aquecem o coração. Uma delas é Sonho de Todo Casal, que fala da sorte de encontrar a pessoa certa. Marcos e Belucci, Sonho de Todo Casal.
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0: Neto e Cristiano, Não Namora e muito mais. Passou por aqui, claro, nesse programa gostoso, cheio de energia, com sucessos e dicas de saúde, beleza e bem-estar que só o Ritmo Perfeito tem pra vocês. O Ritmo volta na segunda-feira. Um ótimo final de semana pra todo mundo. A gente se fala.
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0: motel, pô. Tô no motel. Posso falar agora não, agora eu te chamo aí. Eu tô no motel.
1: Sexta-feira pode,
2: cala a boca,
1: pode.
3: Mulheres, cuidado com os homens que lhe oferece casa, comida e roupa lavada. Geralmente, a casa é pra você limpar, a comida é pra você fazer e a roupa é pra você lavar.

0: reclamando que não existe mais homem no mercado. No mercado não tem mesmo, não. Agora procure no bar pra ver se não tá cheio.
1: É nóis! Sextou, sextou, sextou, sextou, sextou! Sextou, bebê! Simbora nesse clima gostoso pra caramba, pra mim, pra todos nós. Sextou, sextou, sextou. Você sabia que hoje é o dia de você fingir que os problemas sumiram, desapareceram? E outra coisa, existe aqueles dias que querem te esconder tudo de bom que já fizemos até hoje, tá ligado? Então, quem me viu, mentiu. Se você vê uma foto, se você tiver uma foto, é montagem. Faça por você, pense em você e não perca sua luz. Porque hoje sim, hoje é sexta-feira, hoje é dia de breja, hoje é dia de você atiçar a galera daquele grupo. Ali, aqui, acolá, vamos beber uma aonde vida, cara de sono. Mais uma vez, bebezinho. Ah, obrigado, meu amorzinho. Sonsa. Aonde, sonsa, você quer tomar uma, sonsa?
2: Hipoquibes, vida.
1: Claro, meu amor.
2: Stella's Toys, tá? Que essa sua conta tem que ser Stella's Toys Euro. Euro não, ouro, né? Quero euro não, ouro.
1: Gente, você quer esta cerveja aí que você falou?
2: Sim,
1: é
2: a cerveja do patrão, né, vida?
1: Como é o nome mesmo, você fala?
2: Stella's Toys Euro, ouro, ouro. Gold, né? Ouro é gold, tá?
1: E essa cerveja se encontra lá em Bocão?
2: Hipoquibes.
1: Bom saber, bom saber. Vamos passar sim à tarde, tá bom, bebê?
2: Nossa, tô de folga hoje.
3: Da noite.
4: Boa tarde, boa tarde. Me chama de sexta-feira e diz que ficou a semana toda pensando em mim. Hoje, dia 7 de agosto, é o dia 219 do ano, no calendário gregoriano. Faltam 146 dias para acabar o ano. No Brasil, a data marca o aniversário da sanção da Lei Maria da Penha, ocorrida em 2006, e o Dia Nacional do Documentário Brasileiro. Em 1879, é registrada a maior precipitação de neve no Brasil, quando a cidade gaúcha de Vancária ficou coberta sob 2 metros de gelo. 1942, nasce Caetano Veloso, cantor e compositor brasileiro.

0: 1944, Pablo Picasso termina o famoso quadro O Tomateiro. 1955, início dos trabalhos de construção do Metropolitano de Lisboa. 1978, morre Orlando Silva, cantor brasileiro, que nasceu em 1915.
1: Nossa época,
0: 1998, atentados terroristas contra as embaixadas estadunidenses em Quênia e Tanzânia. 2008, o início da guerra russo-georgiana sobre o território da Ossétia do Sul. 2019, um atentado suicida perto de uma delegacia de polícia em Cabul, no Afeganistão, mata 14 pessoas e fere outras 145.
1: Ah, isso é cara de Juarez. Obrigado. Que bom. É, Michela Joy. Climação de sexta-feira, nada melhor do que chamar a nossa princesinha. Boa tarde, princesinha.
2: Ela é linda, charmosa, vibrante, é divertida.
3: Oi!

0: Oi, oi, oi, amores! Sejam bem-vindos de volta no programa Descontrolados T10 Faz 4, 99.7 FM. Venha ser feliz com a gente!
1: Boa, boa, boa, bebê, você tá sempre animadíssimo, vida. Ficaremos juntinhos nessa nave até que horas, bebê?
0: 10 para as 4, já falei, boa.
1: Ótimo, só para repetir, bibi, bibi, bibi. Então quer dizer que hoje, logo mais às 4 da tarde, nós iremos
0: encerrar um ADT, né, vida?
1: Claro, e como se chama a marca da certidão?
0: Ah, ixi, chatice, toda hora,
1: me fala. Eita, Estela Toalha.
0: É a mesma coisa, toda hora, gente.
1: Eita, meu Deus do céu.
0: Ela tá ficando chata.
1: Isso, meu Deus do céu.
0: Só porque vai pagar o trem, credo.
1: Compa, duas caixinhas pra você que você merece.
0: Mentira, você é desgraçado. Vai iludir o cão.
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0: Esse é o Polêmico. Ed Mota com a música Toque Toque. Esse é polêmico pra caramba. Março de sexta-feira, nós estamos aqui em plena atividade para nós poder falar assim, ó, sexta-feira, sejam bem-vindos em todos os sentidos, vamos enterrar esta semana só com agradecimentos e gratidão e que venha mais um final de semana para a gente poder relaxar, curtir, meus amigos, ligar, enfim, não importa a condição, o importante é que você se sinta super bem. Iniciamos também com o som do Damon Marley Jr. Agora são 2:16, Nikita.
1: Repita.
0: 2:16. 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
0: Boa, Micaela John. 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
0: Pronto, Micaela Joy, mandou bem pra caramba. 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
0: Eu tô gostando, sim.
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0: Mimi, Cacá, Mica, responde pra mim e também pros nossos caríssimos ouvintes. Quem manda na sua residência, na sua casa, bebê?
1: Sou eu, meu amor, sou eu.
0: Tem certeza?
1: Absoluta.
0: Então iremos pra rua pra saber quem que manda na sua casa. Por favor, fala pra gente.
14: Quem é que manda em casa, minha benção?
15: Quem manda em casa é a mulher. Na rua, a polícia, no trabalho, o patrão, na minha vida, os vizinhos.
14: Quem é que manda em casa?
0: É desse modelo. Gente, sabe mais a nossa vida do que nós mesmos, né, vidinha? Uhum. Claro, também, para você ficar muito bem informado nas fofocas, mandar aquelas fotitas de algumas coisinhas, tem que ter um provedor de qualidade.

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1: Boa, bebê! 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Bora pro nosso teminha de hoje, desta sexta-feira, né, Lázaro? Nosso sobrevivente, nosso guerreiro. Você está vivo, Lázaro? Fala pra gente, bebê.
2: Aê! Pacatinha! Pacatinha, pacatinha, pacatinha.

0: da nossa trilha pra a nossa moral ficar bem mais pra cima, bem alto astral.
1: A moral de Lázaro tá lá em riba.
0: Oh,
1: colesterol.
0: Meu Deus.
2: Pior que é verdade, tá tudo alterado ali, né?
0: Todas as taxas, tudo. Até as veias de uma outra região tá alterada do bichinho, mas ele tá aí firme e forte, desejando aquele excelente boa tarde pra nós.
3: Boa tarde! Descontrolado!
1: Boa tarde!
0: Mica, detona com ele que ele tá desafinado no seu boa tarde.
1: Deu uma cagadinha boa, hein, fi?
3: Boa tarde, Mica. Boa tarde, Alcim.
0: Boa tarde,
3: ouvinte 99. Sextou, papai.
0: Nossa, falou tudo.
3: Sexta-feira, depois de meio-dia, já sabe, né? Quem fez, fez. Quem não fez, não faz mais. Tô por cá, hein? Tô
0: Mica,
3: por cá. Cheguei.
0: Ele tá dessa forma na residência dele, nessa plena sexta-feira.
1: Menino, ouvindo, manda um cadinho pra mim, meu amor.
0: Ouvindo isso aqui, Mica, ó. Amado Batista.
1: Yeah.
0: É?
1: É. O Pablo Vittar.
0: Não, ele gosta.
1: Mal.
0: Ele gosta de Amado Batista.
1: E aí, quando Clube chega... do Amado.
0: Exatamente. Quando chega certa hora, né? Início da noitinha, a dona Vânia fechou o estabelecimento e aí eles vão degustar este sol. Ah, Roberto Carlos. Meu Deus. É desse modelo. Quem era Fefezão? Hoje tá aí nessa peluinha.
1: Garçom, aqui nessa mesa de bar, é ele?
0: Roberto Carlos.
1: Ah, tá. Pobre.
0: Mas ele estava assim naquele momento tão gostoso e ele falou assim, não, cara, toca esse shot pra mim. É o shotzinho que ele pediu naquele dia,
1: né?
0: É,
1: daquele do trem lá, o trem ruim, menino.
0: Bota ruim nisso, mano.
1: E a mulher botou um beiju, um mini véio em cima da mesa, né?
0: Exato, cara.
1: Aquele mingau, véio, que ele fala um nome diferente.
0: É, pra mim é mingau, mano. Pra mim é mingau, mas pra ele tem que ter um nome diferente, né? Ele é polêmico mesmo, sempre gosta de alterar as somas das coisas, né, digníssimo lado?
1: Manda um abraço pro pessoal do PS Musical.
0: Por favor.
3: Não é não, Mica. É quando dá essa variada aí na afinação, é que a pressão não segura a pressão, entendeu? O retentor não segura a pressão e dá uma escapada de ar assim, aí dá aquela desafinada.
1: Aí dá desafinada pra não doer o caneco, né?
0: Ô, Mica, você aceita essa... Você aceita essa aprovação da
1: não,
0: desculpa
1: dele?
0: Não, mas
1: não pode, dele? Não pode, tá forçando. Fala aí ele bastante, porque quando ele... Quando dá a torcida, sabe que o bicho estufa, né? Então, ainda mais gritando. Não pode, tem que ter cuidado. Você
0: como seria,
1: sabe, né?
0: Como seria uma torcida do nosso digníssimo Lázaro? Nossa senhora! A pegada aí foi bruta, meu Deus!
4: Elia!
0: Obrigada, Joy. Qual o principal tema de hoje dessa sexta-feira, bebê?
1: Ah, uma meia xoxa, mas tá valendo, né? Onde você roubou essa? Da madrugada, né? Perdeu o sono, foi botar onde? Na Jovem Pan. Olha, você...
0: Cala a boca!
1: Você recebe a mensagem do WhatsApp dizendo, bora, hoje é sexta-feira. E aí, qual seria a sua pró-resposta? Hein? Qual seria a sua resposta?
0: Boa.
1: Pagando o que mal tem. A minha seria essa, né? Porque tem gente que chama, mas lá você se lasca. A Fia, né? O Silene. É bem, você tem umas amizades que chama ela pra ir pras coisas. Chega lá, a pessoa tem 50 conto. Bebe e come mais do que ela, só dá 50 reais e a rica é ela, que se lasca trabalhando,
0: é
1: né?
0: É sério, Mica?
1: Aí diz ela que, ah, o dinheiro não tá sobrando. Eu falei por causa disso aí, ó. Que o povo fala que você é rico, mas não vê você trabalhando em dois empregos. Tia Márcia e lá na Lagoa do Jacaré.
0: Também.
1: É fazendeira.
0: Também.
1: Pois é.
0: Separada do aquele...
1: Não, tá pegando de novo.
0: De novo?
1: De novo, Mica, Gabriel. Tá de novo,
0: meu Deus, de novo.
1: Aí tá com ela e tá com as outras, né?
0: Aí ela aceita isso.
1: É de boa, diz ela que é só pra peguete, né?
0: Ah, é pra pagar as contas também. Eu entendi,
1: paga
0: bebê.
1: Nada. Paga as contas das outras raparigas,
0: menino,
1: né?
0: Pois é, esse é o nosso tema de hoje, com fofoca e tudo. Você recebe aquela belíssima mensagem no seu WhatsApp, dizendo, bora, hoje é sexta-feira, e aí? Qual seria a sua resposta?
1: E você, Ronald Teixeira de Freitas, hein? Conta pra gente, seu lindo.
0: E aí, Ronald, se você receber...
1: Gente, tem cada ouvinte bonito, né? Olha.
0: Ah, não acredito, Mica.
1: Lindo. Aqui ficou parecendo um pouquinho. É fofão que tinha um personagem que botava um negócio, a boquinha ficava assim, não sei o quê, não sei o quê.
2: Eu tenho pra mim que esse cara usa. É um implante capilar, cara.
1: É, você tem recalque com o cabelo dos outros, é de Solaninha, é dele aí. É do menino da JGA. Você tem recalque com o cabelo. JGA? Já percebi isso.
2: Carlinhos?
1: É.
2: Ah, e aquele do tempero?
1: É benço.
2: Como se chama aquele tempero?
1: Ah, Josemir, ah, né? Tempero também. Da família. Uh-huh. Você tem recalque com o cabelo dos outros.
2: O seu também, às vezes eu pego no
1: com
2: pé.
1: Com certeza.
2: Né?
1: O seu só é isso aí. Só não sei que diacho nasceu o cabelo. Pô, meu amor, se cabelo fosse bom, não nascia no fiofó, meu amor.
2: E é crespo, né, velho?
1: Igual os cabelos da barba de Lecão, né?
2: Também, que barba feia, gente. Observa aqui esse detalhinho aqui, Mica, aqui, ó. Tem uma carequinha aqui disfarçada. Então ele pegou, botou uns bobzinhos aqui na parada, fez uma parada de Sansei Samurai.
1: É que ele passou tinta, meu lindo.
2: Meu irmão de Deus.
1: Só que ele foi no implante melhor do que de Solaninho, né?
2: Com certeza.
1: Solaninho foi morrer com o implante, arranjou um cabelo de pentelho e botou na cabeça.
2: Nem a...
1: E foi 20 mil reais aquele cabelo velho, menino.
2: 20 mil reais?
1: Uhum.
2: Nem um efeito bomba.
1: E se ele falasse comigo, eu ia ensinar a receita boa pra ele,
2: qual
1: né?
2: Qual seria, amiga? Não, quero não. Fala, não, pelo amor de Deus. É o que é, Lázaro? Meu Deus.
3: Porra, velho, o tal do pai, ele é desclassificado mesmo, né, velho? Sexta-feira, véspera de Dia dos Pais, podia botar em boquete pelo menos alguma coisa relacionada a nós pais, né? Rapaz, nós somos humilhados.
1: Sai segunda-feira. Que ele é broco. Milagre que ele não veio com o negócio de Dia dos Pais, né, esse broco.
2: É justamente por isso, meu
1: essa
2: amor.
1: Ladrão, você deixar rapar? Pra outra sexta, né?
2: Inclusive, bebê.
1: Ih, menino, eu falei que eu prometi pro meu amiguinho que eu não ia te chamar mais de ladrão.
2: E você chamou de quê?
1: De ladrão.
2: De novo, Mica. Daqui a pouco ele vai aparecer aí. Não pode chamar a Alce de quê?
1: A ladrão,
2: né? Ótimo. Ah, Mica, ela é Joy na casa do patrão.
1: Isso é na casa de Zoe, por causa dos vridos lá atrás, tá vendo?
2: Você prestou atenção que ela sempre tira a mesma
1: foto? Tá tremendo, ela tá tremendo, a foto toda borrada.
2: Ô, Tatuzinha, vê se na próxima você desfoca outras fotos.
1: A abstinência, gente.
2: Que ninguém aguenta mais essa foto.
1: Desfocada.
2: Totalmente feia.
1: Menino.
2: E pra que esse puff aí, véi?
1: É que ela tava sentada, tava almoçando.
2: Só tem esse canto pra você tirar essa foto dessa casa, é? Vai lá no banheiro.
1: É a parte limpa, né? Que ela acabou de limpar, né?
2: Ah, ninguém... Eu não quero mais ver essa adega aí.
1: Tem
2: não.
1: Um novo ali, não sei se é menino, Cleitinho.
2: É Cleitinho.
1: É Cleitinho. Ai, Cleitinho, fala, vida.
2: O Cleitinho, ele foi pago pra receber mufa. O Cleitinho só recebeu quanto pra ter umas porradas, mano? E terminar tirando essa.
1: A boca, bota logo o treino do menino.
2: Tira essa cartilagem aí na sua nança.
4: Ô, Mica, o Carlinho falou pra você cantar aí uma música do Rei do Brega pra ele aí, que ele vai te ajudar a cantar daqui. Manda uma música boa aí do Rei do Brega pra ele. Canta aí, bem afinadinho.
2: Ai, Mica, no karaokê, bebê?
1: É o Pix que é bonada, né, Carlinhos?
2: E você tá bonadinho, né? Tanta pancada que recebeu na boca.
1: Ah, já tá falando sua vida de novo, a menina aí.
2: Quem é a menina ali?
1: Ainda não. Não almoçou ainda. Olha lá. Ah, tá. Ele sentou no povo dizendo que estão chineses, né?
2: Ai, tô dizendo.
1: Olha, gente, fez puff lá em Juninho, lá, que é mais barato do que colocar uma cadeira, né? Aí mandaram fazer puff, que isso aí, 50 conto cada puff.
2: Gente, e pra que esse monte de
1: sacola... Haja coluna nesse puff, né?
2: E pra que esse monte de sacola pendurada
1: aqui? Na janela.
2: Pelo amor de Deus. Ô, Nena.
1: Ô, menino, manda esse povo ir ali no Paraíba, menino, na loja de sete, comprar uma lixeira.
2: Ó, vê se na próxima muda de...
1: Pendura no lixo na janela.
2: Coisa feia, coisa de pobre.
1: Olha, né? Ela é a sacola do Rondelo, tá vendo a promoção de ovo, aproveitou.
2: Ô, jovem senhora, vê se na próxima tira uma foto da sala, da cozinha... Na cozinha não, da sala, do quarto, né? Na varanda. Pra saber, né, como é que é a casa aí do Zoiudo, né? Esse é o nosso clima do nosso programa Descontrolados com Mica... E Alce.
1: Oh, yes.
2: Olha o quê?
1: Yes.
2: Nossa senhora, mandou bem, viu?
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0: Titãs. Ellie Goulding com a música Ravers, pra gente poder fechar essa sequência da hora nessa sexta-feira com a nossa playlist aberta pra você, caríssimos ouvintes, pelo 3031-0099, pra você ficar bem tranquilinho, bem de boa. Sabemos que chegou o finalzinho de semana, sabemos que já é sexta-feira e nós gostaríamos muito de saber da sua resposta, da sua pessoa. Não é João da Pizza, da Praia da Guaratiba? Você recebe uma mensagem no seu WhatsApp dizendo: ah, bora? Hoje é sexta-feira. E aí, qual seria a sua resposta? Quando? Onde? Vamos rachar? Iremos dividir? Tô dentro? Tô fora? Da hora estou chegando. Pois é, pode ficar super à vontade para você responder para nós aqui pelo 3031-0099 no nosso Descontrolado com Mika e Alci, Alci e Mika. Até logo mais, já para você ficar de boa, né, Pepezão? Um abraço para você, Pepezão. Ô, Pepezão, tu lembras assim quando você estavas à procura de uma pessoa, né? Aí de repente encontra aquela gatinha da escola que você estava na época super apaixonado. Aí aquela gatinha começou a rolar aquele papo gostoso, interessante até aquele certo momento. Mas a coisa começou a chegar no nível que você não estava muito satisfeito. Afinal de contas, e aí? Foi exatamente dessa forma, Fefezão?
1: Gosto de homem muito bonito, porque homem muito bonito se acha bambambam. Mas e eu também não quero feio, não, porque o feio, depois que você fica com eles acham que eles é bonito e põe na sua cabeça que você quer feio, né? Eu não quero homem vagabundo que não trabalha, porque nunca tem dinheiro. Mas também não quero um que trabalha demais, porque depois não tem tempo pra gente, né? É, eu não quero um rico demais, porque o rico demais acha que te compra com dinheiro. E o pobre demais também não serve, não, porque não tem dinheiro para pagar nada para você. É, eu não quero um que é marombado de academia, que é fanático por academia, porque eu não gosto de malhar, né? Mas também não quero um magrelo, não, que o magrelo também não serve, não. Tem que ter um pouquinho de massa, né? Eu não quero um também que não gosta de sair para lugar nenhum, né? Que é caseirinho, só dentro de casa, também para mim não serve. Mas se ficar me chamando para sair toda hora também eu não quero, não. Não, para mim também não serve desse jeito, não. Então fica meio difícil pra mim, né?
0: A sua época foi assim, Lázaro? Conta pra gente. 99FM.
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0: Dragons, essa poderosa música Believer. Para a gente sentir o peso dessa banda. E claro que estamos sempre aí tocando pra você aqui no climaço do nosso programa Descontrolados, com apresentações da Mika e do Alce. E do Alce e da Mika. A Imagine Dragons se tornou uma das bandas mais marcantes da música atual, por letras emocionantes, refrões poderosos e apresentações cheias de energia. Liderada aí pelo vocalista Dan Reynolds, a banda conquistou o mundo com sucessos que você acabou de ouvir agora, Believer, Teen Thunder, e mostrando que a intensidade e a emoção pode andar juntos de boa, Mikaela Joy. Mas e agora são 2h56,
1: vida. Presta assunto.
0: 2h56, meu amor.
1: Olha ela respondendo em boquete,
0: e
1: né?
0: Entendidinha.
2: Boquete!
0: O que a vovozinha falou, bebê?
1: Gente, você recebe uma mensagem do WhatsApp dizendo, bora, hoje é sexta-feira, e aí, qual seria a sua resposta? Ela, eu falo, bora, duas minhas, duas suas, eu e minha irmã e minha amiga. E aquele menino lá da RR, o Felipe, ajuda a pagar alguma coisa, quando tá aí. Que ultimamente ele fica só no dem. Aí dem já basta eu, né, vida?
0: Aí isso é verdade, viu? Pelo amor de Deus. E ela mandou um áudio aqui anteriormente, Mika. Será que já falando dessa mesma forma?
1: Da sacola.
0: Será, Mika? Vamos ouvir.
3: Viu? Duas bocas grandes. Porque isso dali é pra dobrar, tá? Guarda dobradinho dentro do armário, querido. Aqui tudo é no seu lugar, viu? Bando de...
1: Fala pra dentro,
0: gente,
1: né?
0: Gente, ela tava tão bem alguns dias atrás, falando pra fora, né? Soltando a voz.
1: E ela é um comefone danada, essa mulher, viu? Tá igual o lá de casa, nunca viu comefone daquele jeito.
0: Meu Deus do céu, solta essa voz, mulher.
1: Tá agora... com trem na boca, diabo.
0: Agora, quando ela chega naquele barzinho que ela gosta...
1: Ronaldinho! Eu quero o Ronaldinho! Ronaldinho! É porque ele não ouve, ela é baixotinha. Baixa só a queixada, a testa que bate na quina do negócio. Sim. Ela tem que estar gritando pra ele ouvir.
0: Meu Deus do céu. Tá vendo, Nena? Solta essa voz, mulher. Mulher, pelo amor de Deus, fica falando pra dentro.
1: Américo, já... querido, boa tarde. Apareça, meu lindo. Saudades, Corumbike.
0: Tô simpático, né?
1: Saudade, canela seca.
0: Engordou depois que ele tá casalando.
1: Tá comendo direitinho, né?
0: Até a pele tá rosadinha agora, né?
1: Nunca mais postou nada, acho que tá fora de rede social, né?
0: Cara, eu acredito que a esposa nova deu uma freada nele, né?
1: É. Tem que botar alguma freadinha, né? Todo mundo precisa.
0: Exatamente.
1: Você que não teve freio certo, né, vida? A mulher teve que ir embora porque pau que nasce torto nunca se endireita, né, vida? Só a Helenice que lhe suporta, só pra cruzar e ir embora, porque pra conviver você é uma pessoa difícil.
0: Eu gostei dessa música, dessa poesia. Repete de novo, por favor.
1: Pau que nasce torto e nunca se endireita, tá?
0: E o restante? Não lembra mais, não? Não lembro mais.
1: Menina, quando chora, a mãe pega na cabeça. Domingo ela não vai, vai, vai. Segura o tchan, marro tchan, tchan, tchan, tchan.
0: Perdão, meu Deus.
1: Eita, lasqueira.
0: Mikaela Joy. Atenção, caríssimos ouvintes. Tem não é pegadinha, não. Tem karaokê da Mikaela Joy.
1: Tempo, hein? Meu lindo, maravilhoso, cabeça pelada. Né? Ele lá. Ele sabe o que é com ele, né?
0: JGA, no caso?
1: Não, meu pai.
0: Ei, bicha bruta, ignorante. O que é que a nosso Manuelito respondeu pra gente, Mika?
1: Não, eu sou extremamente sedentário. Meu percurso é do trabalho pra casa, de casa pra cidade, mas nada disso.
0: Mika, eu acredito que a NASA deve vir aqui.
1: Que vida xoxa.
0: Pra estudar Manuelito, cara.
1: Manuel não bebe, Manuel não cruza, Manuel não faz nada, não descabela o palhaço. Que diabo que é isso, menino?
0: Menino de Deus.
1: Acorda pra vida, meu amor. A vida é uma só, depois disso é só ladeira abaixo.
0: Agora, bom mesmo é que ele manda mensagem pra todas as rádios.
1: Vai procurar
0: um
1: macho, uma fêmea, vai procurar um trem. Vai desentupir o trem, menino.
0: Desentupir o que, menino?
1: Desentupir o trem. Estrada de barro.
0: Ai, meu pai, bora pra minha nossa primeira sequência de rapidinha. Acorda, Manuelito.
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5: Ei, Pois é, o Chan Jacaré assume cargo de chefia em empresa no Canadá. Aqui foi o meu recomeço. O ex-dançarino baiano Edson Cardoso, conhecido como Jacaré, tem uma nova função fora dos palcos. Morando no Canadá desde 2016, o artista, que por anos foi sex symbol no Brasil, decidiu seguir o novo caminho desde a saída do El Chan e assumiu um cargo de chefia em um ramo completamente diferente do entretenimento. Jacaré, que já chegou a fazer figuração em uma série internacional, assumiu um cargo de uma empresa de restauração de imóveis atingidos por alagamentos e incêndios. Atualmente, o ex-dançarino do El Chan é supervisor do setor, sendo responsável por uma parte importante de toda a reforma. Abre aspas. O que acontece é que aqui tem muito alagamento nas casas ou incêndios. E aí, quando acontece essas coisas, o seguro contata a empresa que eu trabalho e a empresa vai lá e faz a reforma. Hoje sou supervisor do setor de contentes. É o que cuida das coisas dentro da casa. Móveis, roupas, tudo. Eu deixo essa casa vazia e depois coloco tudo de volta no lugar. Quer dizer, minha equipe, meu setor. Fecha aspas, revelou ao jornal Extra. Edson e a esposa, Gabriela Mesquita, vivem no Canadá com os filhos, cerca de 16 anos. O país foi o plano B do casal para encontrar uma estabilidade. Para o ator, voltar a viver em Salvador é algo que, no momento, está fora de cogitação. Abre aspas mais uma vez. Amo o Brasil, amo meu Salvador, mas a minha vida está aqui. Eu já construí tudo aqui. Meus filhos são cariocas, nasceram no Rio, mas se dizem canadenses. Aqui foi o meu recomeço. Fecha aspas, disse Jacaré.
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9: 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Seja você DSTechiano, né, bebê?
10: Com certeza, meu lindo.
9: Ótimo. E por falar em meu lindo, e o meu lindo aqui, nosso gordinho, nosso X-Bacon, a nossa gordurinha saturada, tá dizendo...
10: Deixa eu te mandar um beijo pra Andrew, nosso tratorista, beijo pra você, bumbum de urso.
9: O bichinho tá trabalhando, né, velho?
10: Uhum.
9: Até que enfim, tá fazendo alguma coisa e tá... E aí, ele descobriu que tem na caixa negra alguma coisa assim?
10: Sabe que nada, é um consolo, tem pra ele um consolo.
9: Vai trabalhar, ordinário. Fica atrás de caixa preta, caixa amarela, caixa do seu que lá.
10: Caixa premiada, sonsa.
9: É esse trem mesmo aí. Sim, meu fefezinho.
11: Bom, sim, a gente ainda tem que agradecer que na nossa época a gente podia pelo menos encostar no braço da menina pra perguntar ela se ela queria dançar, né? E sem correr o risco de ser preso, né? Por importunação sexual.
9: Uhum.
11: Que hoje tá meio difícil, velho.
9: Oh.
11: O cara olhar meio torto assim, qual é o risco de ser preso?
9: Deste modelo, bebê.
10: Baby!
9: Dessa forma, Michaela Joy tem um nosso outro lindinho, bebê. Estamos
10: gente,
9: falando.
10: Ele quer dizer que tem que dar na bodega, ele tem uma bodega, Genoval?
9: É o Genoval. E aí ele falou isso aqui pra gente pelo 3031-0099. Fica à vontade, Genoval.
12: E aí, Alce, boa tarde, como é que vocês estão? Tá tudo bem por aí? Olha pra nós, o Kid Abelha aí pra nós. Meu olho na TV. Pra todos te ouvindo. Manda um abração pra Laudes lá no Morro da Fumaça, lá ouvindo vocês. Laudes.
9: E aqui é ele no seu tradicional banquinho da preguiça, Mica.
12: Aqui eu, meu Raldinho e meu banco, tá vendo? Boa tarde vocês. Esqueça minha música não, seu enrolado.
10: Ah, entra de bairro no banco. Eu, meu Raldinho e meu banco.
9: Uhum, desse modelo, um abraço pra você. Indo mais uma vez pro nosso tema desta sexta-feira.
10: Aê!
9: Genoval. Genoval, de repente você recebe uma mensagem no seu WhatsApp dizendo: bora! Hoje é sexta-feira, e aí? qual seria a sua resposta genoval? Conta pra nós. 3031-0099. E o que é que o nosso Ronald, diretamente de Texas, respondeu, Mica?
10: Só se for agora. Então venha, meu amor, venha tomar uma comigo lá de Boquives. Depois a gente vai andando pelos brega da cidade. Depois a gente vai pro Parque da Paz, meu amor. Nosso encontro maravilhoso, né?
9: Amiga, será
10: lá
9: que...
10: no cantinho do Parque da Paz.
9: Será que ele aceita esse convite?
10: Tinha uma reta escavadeira cavando lá. Falei, menino, que diacha é isso?
9: Ei, Mica, será que ele aceita isso, Mica?
10: Aceita, sim, dá um passeio, né, vida? Sem compromisso. Mas depois da jurubeba, né? O que pode acontecer?
9: Mas ele é filho de patricinho.
10: Para cara. Tudo.
9: Mas ele é patricinho. Ele não toma essas coisas, jurubeba, gengibre netuno. Será, amiga?
10: A gente toma um vinho pra dar fogo nos quartos.
9: É que é todo gomadinho, assim, todo nininininho.
10: É, toma o Cantina da Serra pra endoidar logo, né?
9: Eu tentei até ver um cravo no rostinho dele. Não tem uma espinha esse menino?
10: É que ele vai no barbeiro, o barbeiro tira os cravinhos tudo.
9: É, vida. Mais uma vez, vamos dar uma fuçada na foto dele. Ele é menino todo trabalhadinho.
10: Todo trabalhado. É. Você tem recalque, moça. Tem um menino bonito, olha. A barbinha bem feita. Não é igual de Alecão, né? De Alecão é pingado né, os pelinhos do rosto dele.
9: Ah, esse menino, sei não. Menino.
10: Hein, Ronald? Você sobe a ladeira ou desce? Conta aí, fica entre nós, tá? Lázaro desceu muita ladeira. Depois que conheceu a dona Vânia, né? Uma vergonha na cara e parou de queimar rosca.
9: Tá certo. Ô, Mica, bora pro nosso cidadão.
10: Esse ladrão aí se lanhou, hein?
9: Vamos sair de Teixeira de Freitas, vamos pro Rio de Janeiro, precisamente.
10: Só pode dizer que tá no Rio, né?
9: É brincadeira coisa dessa.
10: Tá do baiano é besta quando viaja, viu?
9: Isso porque o governo atual deu uma passagem pra ele, né, Mica?
10: Gente, aí tá esperando, né? Tá, vai ficar um mês lá, o pessoal aguentando ele um mês. Que é um mês pra pegar de volta.
9: E o que ele tá falando, bebê?
10: Olha, respondendo o tema de hoje, eu não tenho sorte pra ninguém me chamar no WhatsApp pra tomar uma. É sempre quando me chama, eu que tenho que pagar. Então, eu tô dispensando certos convites. Quando a esmola é demais, o santo desconfia. Aqui no Rio de Janeiro é assim. Se vai tomar uma, todo mundo tem que levar uma caixinha pra não tomar uma de graça. Mas quer saber? O certo, pô, papo reto. Já tá tudo...
9: Nossa. Olha,
10: é, menino.
9: Só um trechinho do Rio de Janeiro.
10: Ai, Janeiro. Tá igual a 99 quando sai do ar, né?
9: Continua.
10: Aqui do Rio de Janeiro. É, bro. Todo mundo tem que levar a caixinha pra não tomar de graxa.
9: O meu pai.
10: Aqui no Rio de Janeiro, mano.
9: Desse modelo.
10: Põe no pão de açúcar aí. Menino. Olha,
9: que pobre é uma benção, né, velho? Passou dois dias, já tá no xixi já.
10: Não é, menina? Tá chiando que nem... Olha. Se você ainda me ama.
9: Ai, gente, não é brincadeira não, viu? 3031-0099, esse é o nosso tema de hoje, pra você interagir e responder pra nós, né, Mica?
10: Yes.
9: Claro que tem a Alanis Morissette.

0: que legal, Nat Roots, Melly, de Tanto Sol. Claro, vimos também essa belíssima voz da Aline, Alanis Morissette, com a música Lins. Agora são 3 horas e 18 minutos. Paulo, tá trazendo informações pra gente, Paulo? Então, por gentileza, peça ela pra falar as horas certas pra nós.
1: 3 e 18.
0: Obrigado, obrigado, obrigado. O Brasil é campeão mundial de banhos. Enfim, e claro, mais uma notícia: Netflix deixa de ser o segundo streaming mais assistido no Brasil.
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0: Michela Joy, essa aqui é pra Lázaro, viu, bebê? Ele tem esse hábito, Michela Joy. Segundo as informações, esse hábito cultural intenso está fortemente associado ao clima tropical predominantemente maior parte do território brasileiro. É de nós brasileiros tomarmos o dobro de banho normal. Será que Lázaro gosta
3: hoje, de... Nem banho eu tomei hoje, menino.
0: Ei, já.
3: Só de tarde agora.
0: É sério, Mica?
3: Lentamente.
0: Além disso, o acesso facilitado à água e a forte presença da indústria de higiene pessoal no país moldam essa rotina de múltiplos os banhos por dia. É, no caso de Lázaro, tem que ser uma caixa de mais de 1.000 litros de água, né?
3: Pra... A caixa d'água lá do de Alcobaça.
0: Ô, louco! Embora costuma ser amplamente aceito e valorizado como sinônimo de saúde e bem-estar, dermatologistas alertam que banhos exagerados em excessos com água muito quente pode remover a camada de proteção natural da pele. No entanto, culturalmente, o banho no Brasil vai muito além da higiene básica, funcionando como um momento de pra você ficar renovado, de boa, e claro, autocuidado e renovação ao longo do dia. Então, nesse caso, Lázaro tem que se deslocar de Teixeira de Freitas pra ir até Alcobaça pra tomar
3: banho. O negócio é pra subir naquela caixa d'água, então...
0: É, não tem como
3: tá
0: não,
3: tá fora, Mica, de cogitação, tem que ir lá pro Rio, tá?
0: Verdade, bebê. Mais uma! Netflix deixou de ser o segundo streaming mais procurado pelo público brasileiro, segundo uma pesquisa referente ao segundo trimestre de 2026. A plataforma caiu para o terceiro lugar, com 18% de participação, ultrapassada pela Disney+, que chegou a 19%. A liderança segue com Amazon Prime Video, Mica, com 21%. É, bebê. E como você falou, cara, é umas paradas lá...
3: Só tem tênis coreano. Coreano, aqueles bichos dos olhos puxados, gente, aqueles dorama.
0: Tá chato.
3: Tá chato. Aí eles, né, mudam a capa do filme, do trem lá, e quando você bota, já assistiu. Aí tá chato. Falei, olha, não vale a pena, tá pagando essa conta de 21 e pouco, se eu não me engano, que eu compro propaganda, e uma vez e outra que passa propaganda. Então, pra economizar, vale a pena, tá bom? Mas, pra mim, não vale mais a pena. Não tem nada que presta.
0: Com certeza.
3: Deixa eu assistir lá no Juca.
0: Lá no Juca?
3: Isso.
0: Ótimo, Michela Joy. Bora de novo pro nosso tema. No caso aí do nosso digníssimo, ele, o nosso poderoso Rayman, Michela Joy. Esse tema foi bem bacana, né? Ele gosta de tomar vários banhos diariamente por dia, será, Mica?
3: Mal de noite, na hora de dormir, tá?
0: Aí nós enviamos o tema, Paulo viu o tema aí pro nosso poderoso Rayman. Rayman, responde pra gente, por favor.
4: Respondendo aí, Boquete aí, não parece não. É difícil, mas que eu só bebo sozinho, né, velho? Esse detalhe.
0: Ele bebe sozinho pra não pagar ninguém, né, velho? Que ele é seguro pra caramba.
3: E gente que tá as coisas hoje, certo tá ele, tá?
0: Uhum.
3: Certo tá ele. Terá que tem um povo. Chegou lá, minha bebida de lá da bodega mesmo, na hora de pagar, não tenho não. Eu falei, pô, eu vou trabalhar em troca de cachaça. Breve eu não vou estar naquela bodega mais não, viado.
0: É comigo, tá direto?
3: Eu vou pra você também. Breve eu não vou estar lá mais não. Se fosse assim, eu voltava pra pega no rango, viado. Não dá certo.
0: Ui, menino.
3: Enchendo o caneco de cachaça. Aí, por troca de serviço por troca de cachaça. Não, tá errado.
0: Bora ouvir o
3: Tá errado.
0: Bora ouvir o cara boca.
3: Wi-Fi quebrado.
0: O
3: Caboclo Joe, ele levou o que você deu pra ele da bodega, levou pra casa dele. Tem um armingado, que tem um armingueiro que ele arranjou, um armingueiro lá. Que liga o bicho, se você tem que chegar às 6 horas da manhã pra meio-dia, tá de boa, filezinho, a carne. Esse camarada que consertou lá tá igual o Djalma lá da negócio, né? Djalma Galvão.
0: É, Djalma, língua. Bora pra Lázaro, gol.
3: Ô, viado, a gente esconhabou você tanto, não sabe?
0: Imagina.
3: Aí quando ele respondeu, eu falei aqui, deu risada esse cão.
0: Presta atenção, Michela Joy.
5: Ô, Mica, a caixa d'água de Alcobaça pelo menos vai lavar meu corpo inteiro.
1: No seu caso, ele só lava sua língua e mal.
3: Ei, já. É, viado gordo bruto. Saudades, meu amor. Agora, meu lindo. Pra que isso? Chega aí, a gente vai lá no espetinho de Túlio, tá, meu amor? Né? Lá de Túlio, você sabe quem é, né? Que é o irmão do Victor, que você é parente, tá? Meu lindo. Mas você paga.
0: Lindo, ele é simpático, né, amiga?
3: César Menotti.
0: A trilhazinha de Lázaro aí, ó. Bonitinho, mano. Bora vender, Mikana Joy. 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
1: Saudade de botar você debaixo da minha asa, bebê.
0: Ih, já acho. Tá com saudades. Mica, esse tema aqui tem tudo a ver, mas antes, ele tá desejando uma ótima tarde. Por favor, bebê.
3: Olha, boa tarde. Ouvindo vocês passando aqui no Guarani. Eu e meu amigo Rai, indo pro sítio de Deda tomar uma. Sextou, bebê. Olha, pra Deda. Será que Sivaldo parou de ser lá em Deda, né? Que Sivaldo tava direto em Deda. Será que abriu o olho dele, ele deu uma cortadinha? Porque ali tem que cortar, senão vai estar todo na semana, hein? Posso ir pro sítio tomar banho de piscina?
0: Abasta esse aí, que todo final de semana
3: eu
0: tá.
3: Eu percebi, né? Também, tá?
0: Inclusive...
3: E você, meu amor, tá? Tem um... Você também é outro entrão? Porque assim? Ali depois do motel ali tem um senhorzinho que você vai lá direto pegar banana, pegar cana, pegar milho, direto, que ele deu ousadia.
0: É que é mais perto. Inclusive, ele vai estar presente nos dias 21, 22 e 23 de agosto, Mica.
3: Quem, menino?
0: É ele, o nosso carreteiro, caminhoneiro, caçambeiro, ele, o Lindenberg, Mikaela Joy. Vai estar lá no aniversário de Vanderlei, nos dias 21, 22 e 23
3: de agosto. É aniversário de cigano, é?
0: É, bebê, a partir das 11 horas, lá no sítio Dedas Ranch Hall.
3: Babando.
0: Ele vai estar lá. Inclusive, hoje, ele tá indo já pra organizar o palco e direcionar assim, os freezers, os congelados, ele é todo...
3: Será que ele vem, quando ele bebe, vem a cantar, Wander?
0: Não tem
3: que
0: como.
3: O final do Cabo Rock era assim, né?
0: Era, Mica.
3: Mas cantava bem, pelo menos, né?
0: Bom, voltamos já.
3: Ah, deixa eu mandar um parabéns pra Lu Kelly lá no Guarani. Feliz aniversário, bebê. Hoje é 7, é hoje mesmo. Tudo de bom na sua vida, vida.
0: Pronto, saúde, paz, amor, prosperidade e tudo de bom na sua vida.
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0: É digníssimo Lázaro, é digníssimo Napoleão. Agora será nesse exato momento uma maratona para os nossos ouvidos, uma maratona de uma belíssima interpretação. Sim, é o nosso karaokê da nossa Micaela Joy. Atenção, atenção, Lindenberg, aumenta ainda mais aí o volume do seu som, do seu aparelho, do seu automóvel, que com certeza está bem próximo aí do Dedas Rancho, porque a partir de agora, preparem-se! Ela está de volta com seu karaokê, Lázaro! E precisamos da parte técnica, precisamos do incentivo da arte e da cultura, né, Micaela Joy?
1: Deixe esse gordo quieto.
0: Menino! E quem quiser contribuir para a arte e cultura da Micaela Joy?
1: Com certeza. Yes. Só mandar o zap zap, hein? Né, o 73-3031-0099, que eu mando a chave, tá, vida? Apoio a arte e a cultura, que eu não recebo a Lei Runeite.
0: Runeite, meu Deus. Ia sair quase uma coisa aqui. Oi, oi, oi, oi, oi, oi. Para pro karaokê, né, vida? Uhum. Boa sorte, meu amor.
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0: Canta, bebê.
1: Chama, meu amor.
0: Não faz isso,
1: fazer com o braguinho.

0: menina lembrou do Pé da Azul quando ia lá, né?
1: Eita.
0: Lá da JGA, Carlinhos.
1: Aqueceu a sua voz, bebê. Mais uma,
0: tava muito mineira, né, lá?
1: Mais uma, bebê.
0: Ah.
1: Sim.
0: Peraí, bota aqui, peraí.
1: Ah.
0: Essa aqui.
1: Essa?
0: Vou ver se eu consigo essa aqui, peraí, vai lá.
1: Boa, Miquela Joy. Ó, você tá bem. Inclusive, a audiência aumentou.
0: Sim.
1: Você vê que o pessoal já mandou mais
0: falando
1: zap.
0: Mal. Com certeza. Vou ver se eu vou conseguir cantar essa aqui, tá, vida?
1: Boa sorte, Miquela Joy.

0: qual? Por causa de você?
1: Desce. E se fosse isso aqui, eu queria a última, meu amor.
0: Oh, que pena.
1: Mas bota ela.
0: Essa aqui?
1: Isso.
0: Pronto, canta.
1: Aí você vai lá.
0: Sim.
1: Bota aqui, ó.
0: Mais ou menos aqui assim?
1: Isso.
0: Menino de Deus, tudo ao vivo, pronto, bebê.
1: Isso.
0: Agora vai, pode?
1: Aqui, meu amor. Aqui?
0: Aqui,
1: pronto. Aqui,
0: sons. Pronto.
1: Eita, essa palavra que gosta de um pé de serra. Dança aí, meu gordinho do bundão.
0: Pode não ter inflamado. Canta, vida.
1: Sextou, meu amor.
0: Ah, peleca, seu prato de comida.

0: Danilo. Esse Thaís, aquele abraço.
1: Empolgou a baitola.
0: Tchau, gente. Até segunda.
1: Já, amiga. Muito bem, Micaela Joy. Parabéns. Mica, concentra-se, porque nesse exato momento, bebê...
0: Língua de Teu tá falando alguma coisa.
1: Ah, não acredito, Mica. Cadê a língua de Teu?
0: Ai, graças a Deus, não. Por enquanto, não.
1: É verdade, Micaela Joy. Mas o seu sobrinho fez isso aqui, Mica. Será, bebê? Ouça, por favor.
2: E aí, galera?
0: Tá no banheiro, ó, cagando. Verdade.
2: É, rapaz, é semana...
1: Bom, deixa ele quietinho.
0: Ele tá respondendo em boquete.
1: É, em boquete, né? Deixa ele quietinho. Vamos deixar o próximo bloco?
0: Não sei, você que sabe.
1: Deixa ele sair.
0: Daqui a pouco você esquece.
1: Não, mas...
0: Você, ele tá na obra, viado. Eu falei que tá no banheiro, ele tá na obra.
1: Ah, tá na obra?
0: Ah. Essa bicha é sonsa,
1: é,
0: viu?
1: É, vida.
0: É lenta.
2: E aí, galera?
1: Tá na obra, é?
2: Boa tarde. É, rapaz, é, semana passada... Eu tava dando uma pesquisada lá no YouTube, aí eu vi o vídeo de Micaela dançando aquela música Cada Um no Seu Quadrado, rapaz, que
0: isso não
2: tava aqui, viu, foi eu, tá?
0: Eu sou a capa da titela.
1: Ô, Mica, tem quantos anos aquele?
0: Tem tempo, viado. Shortinho. Ô, miséria. Aquele lá foi até um amigo meu que tava comigo. Esqueci o nome dele agora, lá da aldeia Pé do Monte. Ele arranjou aquela saiona, aquele negócio. Eu esqueci o nome daquele negócio.
1: Eu sei, Mica. Olha quem também tá elogiando o seu trabalho, Mica.
0: Obrigada. E aí, meu amor? O convite tá de pé, tá, Ronald? É bom que você tem dois carros.
1: Porque dois carros, né? Agora vem.
0: Já vem o gordo.
3: Ô, Mica. Na hora que você cantou a primeira aí, eu lembrei da época que a gente comia as calanguinhas fiadas, no crédito.
0: Olha a risada desse
3: cara. Ia lá na rua Mauá, comia as calanguinhas no crédito.
0: Na rua da Fermacombe, não.
1: E aí?
3: Cantou bem, moço. Uhum. O remédio tá curando a doença da desafinação.
1: Micaela Joy, cara.
0: Só porque lembrou das cocozinhas que ele pegava na rua Mauá.
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0: clássicos, Brian Ferry com a música Don't Stop Dance, a pedidos aí do nosso poderoso Rayman, Michaela Joy. Não, é verdade. Bebê, bora agora. Quem vira, quem virou, quem continua virando, aquela parada toda. Quem virou a cadeira pra você, Michaela Joy?
1: Ô, Thales, já tomou conta dos fantasminhas? O que resolveu, meu amor? Você não falou mais nada do assunto.
0: É verdade.
1: Você tá bem? Jogou um salzinho grosso, uma oração, um óleo ungido.
0: Aí entende, viu?
1: Vai lá procurar o Padre Ronaldo pra ele lhe dar uma água benta.
0: É verdade.
1: Uma coisa, procura bento aqui da sinuca.
0: Engraçado, aí quando futuca a paradinha dele, fica quietinho, né?
1: Que coisa, a vida dos outros tava falando, né?
0: É, nunca mais ele mandou algumas reportagens pra gente.
1: Agora ele fala assim, nossa,

0: que bom.
1: Amanhã tô levando o carro francês pra você consertar aí, vida.
0: O que é o da sua sogra?
1: É o francês.
0: Misericórdia. meu pai.
1: Gente, ele tá com o negócio do bingo ainda, do mês de maio ainda, então, né?
0: É, já tá, momento de rihu, só rihu, rihu, rihu, rihu.
1: Napita ali fazendo propaganda da pinga, né?
0: Claro, Micaela Joy, cadê o Napita aqui, bebê? Pronto, e Napita também está elogiando a sua cantoria, Mica.
2: Gente que não gosta lá do brega.
0: Misericórdia, segunda opção. Olha isso.
2: Não te esqueças, meu amor. Que não sei o que lá mais.
0: Micaela Joy, você tá vendendo essa cachaçinha onde, bebê?
1: Não, tô vendendo não, vida.
0: Não,
1: e esse é o mesmo retrato, lembrei, que porque eu tô vendo as bagas dele, tá vendo? Bicho, é bagudo, menino.
0: Pegaria, amiga.
1: Vai fazer um teste nesses bagas dele.
0: Grindels.
1: Tem a menina também ali, Vanderleia?
0: Ah, Valdirene, Micaela Joy. Valdirene,
1: obrigada, minha linda.
0: Beijos, Valdirene, tudo de bom pra você, tá? Obrigado pelo carinho, pela sintonia. Agora tem esse, o nosso cidadão. Cidadão, depois você manda.
1: Ele falou o que mesmo nesse áudio, Mica? Eu não entendi, foi nada.
0: Eu também não entendi nada, Mica.
1: É que ele lembrou de Chato Brito, não é assim?
0: O Genoval, depois você manda o áudio pra gente, já tá quase finalizando o nosso programa.
1: Já tá na hora já, né, meu amor? De 51, você quer ficar sem 5 da tarde, você tá com vontade.
0: Menino, já. O Genoval, depois você manda um áudio. Você baixa o retorno do seu rádio, você manda um áudio que nós só entendemos você falar aqui de abelhos, abóboras selvagens. Nós não entendemos o título da música. Aí você manda um áudiozinho, tá? Bem silencioso pra gente poder entender pra tocar essa última música, caso você queira, né, bebê?
1: Sim, não dá tempo ainda não. Só voltou o intervalo e tchau, tchau. Igual aquele negócio de João Kleber, né?
0: Então tá bom. 99 FM.
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0: Jennifer Lopez, OJ Low, como Keir Lato, para nós finalizarmos. Ah, o nosso descontrolado se só estará de volta na segunda-feira.
1: A partir das 14 horas, gente, obrigada pela companhia. Um beijo, um final de semana abençoado pra vocês, tá? Ah. Até lá!
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1: Tchau, gente!
0: Obrigado, bebê! Menino, menino, de um susto, galega. Amanhã tem programa Brega do Rango com o compadre Abidias aqui na Rádio 99. Beijos, beijos, beijos. Até amanhã, a partir das 11.
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3: Alex Escobar é submetido à cirurgia para retirada de tumor após passar mal em cobertura da Globo. O jornalista Alex Escobar foi submetido a uma cirurgia para a retirada de um tumor na região do tórax. Toda a situação acontece pouco mais de um mês após o apresentador ter sido afastado da cobertura da Copa do Mundo, da Globo, por ter passado mal durante um ao vivo. De acordo com a emissora, Escobar deu entrada na Casa da Saúde São José, na zona sul do Rio de Janeiro, para a remoção do tumor, de aparência benigna, retirado do timo, glândula do tórax, responsável pela maturação de células de defesa do organismo. Abre aspas. A expectativa é que, com a retirada do tumor, os principais sintomas da miastenia sejam totalmente controlados. Fecha aspas, afirmou a equipe. Ainda de acordo com a nota enviada pela emissora, Escobar passa bem após a cirurgia. O jornalista está de férias da emissora. Desta forma, segue se recuperando fora das telas. Segundo a Globo, o período de férias do Escobar já estava programado antes da Copa do Mundo. Abre aspas. Escobar está de férias, programadas desde antes da Copa do Mundo. O apresentador está bem e fez exercícios físicos com frequências nas semanas anteriores à cirurgia. Fecha aspas.
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0: que honra. Muito obrigada, gente.
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0: Cadê o grito do Agroplay aí?
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0: Luan Santana e Léo Foguete.

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9: Eu lutei 19 anos e 6 meses para que o meu agressor fosse responsabilizado. Uma espera que nenhuma mulher deveria enfrentar. Ao longo desse caminho, ouvi muitas vezes que eu deveria desistir, mas eu não podia desistir, porque aos poucos eu entendi que aquela história não era só minha. Ela representava a realidade de milhares de mulheres brasileiras e quando buscavam proteção, encontravam silêncio, descrédito e omissão. E agora eu gostaria de convidar você a fazer uma reflexão. Você já parou para pensar como estaria o Brasil hoje se não tivesse na Lei Maria da Penha?
10: 20 anos depois de promulgada a lei, a história de Maria da Penha é reconhecida internacionalmente.
11: E abriu portas para que outras mulheres lutassem contra a violência doméstica.
10: Além de punir a violência física, a Lei Maria da Penha também ampliou o olhar sobre outros tipos de agressão.
11: Violência psicológica, patrimonial e sexual, por exemplo, foram reconhecidas com a lei criada há 2 décadas.
10: Vamos saber mais detalhes sobre a lei na reportagem de Márcia Fernandes.
12: Uma história de violência que marcou a vida de uma mulher e resultou na lei que hoje ampara outras vítimas. Nos anos 80, Maria da Penha sofreu 2 tentativas de homicídio pelo então marido. Na primeira, ele atirou contra as costas dela, o que a deixou paraplégica. Ele não assumiu a autoria do crime e alegou ter sido um assalto. Algum tempo depois, tentou eletrocutá-la. O caso virou uma longa batalha judicial, que durou cerca de 20 anos, e foi parar na Comissão Interamericana de Direitos Humanos, que reconheceu a negligência do Estado brasileiro diante da violência doméstica. Maria da Penha tornou-se uma das principais defensoras dos direitos das mulheres no Brasil e deu nome a uma lei. Ela destaca a importância dessa lei na proteção às mulheres.
9: Ao longo destas 2 décadas, milhões de mulheres romperam o silêncio, encontraram proteção, tiveram acesso à justiça, salvaram suas vidas. É como eu costumo dizer, a Lei Maria da Penha veio para resgatar a dignidade da mulher brasileira.
12: Já a advogada e doutora em Direito Público, Daniela Portugal, comenta que a lei, criada em 2006, mudou a forma de tratar a violência doméstica no país.
4: Durante muito tempo, acreditamos que a violência contra a mulher seria somente a violência física. E a gente passa a ter uma consciência maior para outras formas de violência que são expressamente referidas na lei, como é o caso da violência patrimonial, da violência sexual, a violência moral, a violência psicológica.
12: A Lei Maria da Penha vale para casos ocorridos na unidade doméstica, no âmbito familiar e em qualquer relação íntima de afeto, mesmo sem convivência. Além dos mecanismos para responsabilizar os criminosos, a lei criou medidas protetivas para as mulheres, como o afastamento do agressor do lar e a proibição de aproximação da vítima. O atendimento às mulheres em situação de violência também foi ampliado. A lei determina ainda que União, estados e municípios atuem de forma integrada para prevenir violências por meio de campanhas e atendimento policial especializado. A vítima tem direito a atendimento prioritário no SUS, na segurança pública e assistência jurídica. Leila Linhares é coordenadora da ONG Sépia, organização voltada para o fortalecimento da cidadania de grupos como as mulheres. Ela destaca o legado da Lei Maria da Penha.
13: Então é uma grande vitória esse legado de tirar da cultura a ideia de que violência contra as mulheres é um assunto privado e que o Estado não deve se intrometer.
12: Se você é vítima de violência doméstica ou conhece alguém nessa situação, procure uma delegacia de defesa da mulher ou qualquer delegacia. Busque também as orientações do Ligue 180 de atendimento à mulher. Em situações de emergência, a indicação é ligar para a polícia no número 190. Reportagem Márcia Fernandes.
11: A partir da Lei Maria da Penha, além da prisão e condenação de agressores, foram desenvolvidas políticas públicas para a proteção da integridade física, psicológica e patrimonial das mulheres.
10: Nós conversamos com a Secretária Nacional de Enfrentamento à Violência contra Mulheres, Estela Bezerra, sobre os avanços da lei e os desafios que ainda restam. Acompanhe. Secretária, muito bem-vinda à Voz do Brasil. Um prazer ter a senhora conosco novamente. 20 anos da Lei Maria da Penha, né? Queria que a senhora começasse destacando, então, pra gente quais foram as principais mudanças e os avanços promovidos pela lei.
14: Mariana, a alegria minha de estar aqui novamente. A Lei Maria da Penha, que completa 20 anos, é uma lei que tira o Brasil da omissão à violência contra as mulheres, né? E que muda uma percepção cultural muito forte e que era danosa para metade da nossa população, que são as mulheres. Antes da Lei Maria da Penha, a cultura era: quem em briga de marido e mulher, ninguém mete a colher. E essa não intromissão do Estado fazia com que mulheres fossem executadas e ainda em muitas situações, como no crime do Dock Street, né, ter um argumento da mulher honesta e da morte em defesa da honra, do assassinato em defesa da honra. Então, esse tipo de modelo de civilidade, ele não era sustentável. O Estado brasileiro, ele é denunciado, né, na Comissão Interamericana de Direitos Humanos por conta do crime, da tentativa de crime de homicídio contra Maria da Penha, ali em Fortaleza, uma bioquímica. 3 tentativas e o Tribunal de Justiça Local se omite de fazer uma sentença justa. E aí o Estado brasileiro é condenado e nesses 20 anos a gente vem avançando muito, mas encontrando novos desafios, que são as novas formas de expressão de violência contra as mulheres.
10: Ou seja, antes da lei, essa ideia de que em briga de marido e mulher ninguém mete a colher, ela ia até o judiciário mesmo, né? Ou seja, o próprio poder judiciário, o próprio Estado brasileiro encarava a violência doméstica como uma coisa da esfera privada do casamento, né?
14: Não reprovava o agressor e ainda justificava porque ele estava defendendo a própria honra, julgando a mulher, penalizando a mulher. Quem assiste ainda tem pelo YouTube os argumentos que eram utilizados no tribunal, dizendo que aquela mulher mulher pediu para morrer.
10: Agora, ao longo desses 20 anos, secretária, a lei passou também por aperfeiçoamentos, novas discussões no Congresso, ela foi sendo modificada, né? O que a senhora destacaria como os aprendizados trazidos pela Lei Maria da Penha, em relação ao enfrentamento da violência contra a mulher?
14: Olha, a lei é muito completa. A lei, na medida em que ela surge dessa penalização, o Estado brasileiro anteriormente, na Convenção de Belém do Pará, que aconteceu aqui no Brasil, se obrigou a criar uma legislação, mas só em 2005, quando houve, 2004, quando houve a primeira Conferência Nacional das Mulheres, saíram dois primeiros pedidos daquela conferência. Primeiro, a sanção da Lei Maria da Penha. Segundo, a criação de um programa de enfrentamento à violência contra as mulheres. Isso ali em 2004, 2005, 2006, o governo federal encaminhou a lei para o Congresso, ela foi aprovada. De lá para cá, ela teve muitas ameaças. Em 2012, a PGR encaminhou para o Supremo Tribunal Federal uma AD para poder o Supremo Tribunal Federal dizer que não existia inconstitucionalidade da lei. Recentemente, Maria da Penha, através de uma plataforma de informação, que é o Brasil Paralelo, eles tentaram desqualificar novamente Maria da Penha. Então, durante esses 20 anos, a lei também foi muito atacada, além de aperfeiçoada. Primeiro ativo dessa lei, ela fez com que o sistema de justiça criasse a vara de violência doméstica. Ela fez com que ampliasse as redes de delegacias especializadas das mulheres. Ela fez com que a gente ampliasse os mecanismos de acolhimento e de apoio à mulher. Então, Casa Abrigo, Centro de Referência, Casa da Mulher Brasileira, vem tudo na esteira dessa lei. Qual o nosso maior desafio no momento? A lei saiu de entender que violência da mulher era agressão física e assassinato, e passou a abordar violência moral, violência patrimonial, violência psicológica. Recentemente assimilou a violência vicária, né, a ela também, essa é um mecanismo. Ela também fez com que as medidas protetivas de urgência fossem criadas. Não existia medida protetiva que afastava o agressor do ambiente da mulher vítima de violência e, ao mesmo tempo, que fazia com que aquela mulher tivesse um tipo de acompanhamento e monitoramento da segurança pública para que não seja vítima de feminicídio. Então, todos esses mecanismos são inovações da Lei Maria da Penha, que foi considerada na ONU durante muitos anos, ela é a terceira lei com maior aperfeiçoamento. O que ainda não implantamos da lei? Não implantamos devidamente os mecanismos de prevenção. Agora, no ano de 2026, em março desse ano, o Ministério das Mulheres com o Ministério da Educação editou uma portaria para regulamentar a Lei 14.164, que leva à escola o tema do enfrentamento à violência contra as mulheres, e esta portaria encontra-se em processo de implementação no Conselho Nacional de Educação, e agora em outubro, porque é o prazo que as comissões têm, entregará o resultado de como isso será implantado, do ensino fundamental, passando pelo ensino fundamental, médio, até o ensino universitário.
10: Só para a gente explicar aqui para o ouvinte, né, violência vicária, que a secretária mencionou, é quando o agressor usa um familiar, geralmente os filhos, para atingir a mulher, muitas vezes matando, para causar sofrimento, então, à mulher. Agora, secretária, para a gente encerrar e para celebrar a data, o Ministério das Mulheres está promovendo aí o Agosto Lilás, né? O que está sendo, então, promovido esse mês?
14: Olha, tem uma vedação aí por conta do período eleitoral, mas a violência contra a mulher é considerada uma atividade de interesse público. Então, além das várias ações de divulgação do 180, nós estamos realizando conjuntamente com o Conselho Nacional do Ministério Público, o CNJ e os estados brasileiros. Aí vai, hoje mesmo eu viajo para Belo Horizonte, onde junto com a Defensoria e o Ministério Público, o Ministério das Mulheres vai estar realizando um seminário. Nós temos a nossa ministra viajando o Brasil inteiro, mas nossa principal atividade para o Agosto Lilás são formações dirigidas a operadores de segurança pública e operadores de direito para que a gente fortaleça o acesso à justiça. Então, o Ministério da Justiça, o Ministério das Mulheres tem estabelecido no Estado como um todo atividades de formação dirigida à Polícia Militar, Polícia Civil, para operacionalizar a Lei Maria da Penha, para atualizar a Lei Maria da Penha e, ao mesmo tempo, nós estamos apoiando os estados a partir das organizações, as secretarias estaduais das mulheres dos estados, para que essa agenda ela não só visibilize, mas ela apoie aquilo que a gente chamava de Operação Chamar e passou a ser Operação Mulher Segura. A Operação Chamar acontecia só em agosto, tem um mutirão de mandatos de fazer efetivar e efetivar os mandados de busca, apreensão e prisão, que é aquilo que tem resultado numa diminuição do feminicídio. Nós hoje podemos celebrar porque a quantidade de registro de feminicídios ocorridos nesse primeiro semestre, em comparação ao primeiro semestre de 2025, nós conseguimos uma redução de 2,5. É uma redução ainda pequena, ainda tímida, mas isso significa que 19 mulheres deixaram de ser executadas. E a gente tem aí o desafio de avançar nos estados, na região Centro-Oeste, Sul e Sudeste. A região Norte e Nordeste baixaram vertiginosamente os indicadores de feminicídio.
15: Muito bem, nós conversamos com Estela Bezerra, secretária nacional de enfrentamento à violência contra as mulheres. Secretária, muito obrigada pela sua participação na Voz do Brasil mais uma vez.
14: Obrigada a você, Mariana, e obrigada também por tornar esse tema tão necessário e tão presente no cotidiano, na memória, na audição da população brasileira.
16: Oportunidades para mulheres que buscam qualificação.
15: Estão abertas as inscrições para 70 cursos de educação profissional e tecnológica durante o mês de agosto.
16: As capacitações são presenciais e distribuídas em 24 estados e com oferta de 8 mil vagas no total.
15: Os cursos abrangem áreas como administração, gastronomia, logística, saúde, beleza e turismo.
16: A ação prioriza mulheres acima de 16 anos em situação de vulnerabilidade social ou com baixa escolaridade.
15: Todas as informações estão disponíveis em gov.br/mec.
16: Foi registrada a queda de 37% nos alertas de desmatamento na Amazônia desde agosto do ano passado.
15: No Cerrado, o número de alertas recuou 7,8%.
16: Os dados foram divulgados hoje pelo Instituto Nacional de Pesquisas Espaciais.
17: A área sob alerta de desmatamento na Amazônia caiu cerca de 37% entre agosto de 2025 e julho de 2026. Os números divulgados nesta sexta-feira são do DETER, Sistema de Detecção de Desmatamento em Tempo Real, do Instituto Nacional de Pesquisas Espaciais, o INPE, e mostram também uma redução no Cerrado, como apresentou o coordenador do Programa de Monitoramento dos Biomas Brasileiros, Cláudio Almeida.
18: É uma queda de 7,8% com relação ao ano anterior, foram 5.119 quilômetros quadrados. O Cerrado vinha de altas sucessivas e pelo segundo ano seguido dentro do ET, a gente mediu um valor menor, um valor de queda dentro do dado do desmatamento.
17: Por meio de imagens de satélites, os dados do DETER produzem alertas diários para orientar ações de fiscalização e controle do desmatamento. Segundo esse sistema, 5 dos 6 estados amazônicos com as maiores áreas sob alerta registraram redução, com destaque para Mato Grosso, Amazonas e Rondônia. Já no Cerrado, as quedas mais expressivas foram observadas no Piauí e Bahia. Durante a divulgação, a ministra da Ciência, Tecnologia e Inovações, Luciana Santos, falou sobre o trabalho coordenado dos órgãos da União com os estados e municípios.
19: Uma atuação convergente, né, em que aqui a gente dá os dados em tempo real e no mesmo momento entrega aqui ao IBAMA para que faça ação e controle. E sem os prefeitos, sem os estados, né, mobilizados, não era possível também garantir isso.
17: O INPE também disponibilizou nesta sexta-feira os resultados do PRODES, Projeto de Monitoramento do Desmatamento na Amazônia Legal por Satélite, para os biomas Caatinga, Mata Atlântica e Pampa. Esse sistema realiza o levantamento anual das taxas de desmatamento. Os dados referentes ao período de agosto de 2024 a julho de 2025 mostram que na Caatinga houve redução de mais de 34% em relação ao período anterior na área desmatada. Já na Mata Atlântica, a área suprimida passou de 475 quilômetros quadrados para 402 quilômetros quadrados. Houve uma redução de mais de 15%. Também houve queda do desmatamento no Pampa. O bioma localizado no Rio Grande do Sul registrou um recuo de quase 42% em relação ao ciclo anterior. Reportagem Gabriela Noronha.
10: Agosto é mês de atualizar a carteira de vacinação.
16: A estratégia multivacinação conta com cerca de 20 vacinas disponíveis nas unidades de saúde para quem tem menos de 15 anos.
20: Durante todo o mês de agosto, crianças e adolescentes menores de 15 anos de idade poderão atualizar a caderneta de vacinação nas unidades básicas de saúde do país. Para a estratégia multivacinação, os estoques da rede pública serão reforçados, como explica o ministro da Saúde, Alexandre Padilha.
21: São mais de 20 vacinas de vários tipos de doenças, em vacinas novas que nem todos os pais já levaram suas crianças, como por exemplo a pneumovinte. E é importante os pais aproveitarem esse momento para atualizar a caderneta de vacinação das crianças.
20: Entre as doenças prevenidas pela vacinação estão tuberculose, hepatites A e B, difteria, tétano, coqueluche, poliomielite, rotavírus, pneumonias e meningites. Por conta do surgimento de um surto de sarampo em vários países da América, a vacinação contra a doença também está sendo reforçada, como destaca o ministro da Saúde, Alexandre Padilha.
21: Outros países do mundo pararam de vacinar, tiveram explosão de casos de sarampo. Os Estados Unidos estão vivendo o maior surto de sarampo dos últimos 35 anos da história deles. E esses casos vêm para o Brasil de forma importada. E se a gente não tiver com todo mundo vacinado aqui, tem risco de ter casos de sarampo, surtos de sarampo.
20: A mobilização nacional segue até o dia 1º de setembro. No dia 22 de agosto, um sábado, será o dia D de vacinação, com postos de saúde abertos em todo o país. É importante que os responsáveis compareçam à UBS com um documento de identificação da criança ou adolescente e a caderneta de vacinação física ou digital, disponível no aplicativo Meu SUS Digital. Reportagem Luana Karen.
10: O Dia dos Pais já é domingo, ainda dá tempo de comprar um presente, mas fique de olho para o que deveria ser uma alegria não virar dor de cabeça.
16: Na hora de comprar, é bom ficar atento aos seus direitos, como prazos de troca e a qualidade do produto.
10: E nas compras digitais, o cuidado deve ser maior. Confira os prazos, a reputação da empresa e desconfie de ofertas com valores muito abaixo dos preços de mercado.
16: Quem detalha pra gente é Thaís Araújo.
22: A Secretaria Nacional do Consumidor, a Senacom, orienta quem vai comprar presentes a tomar alguns cuidados para evitar problemas. A recomendação é pesquisar preços, conferir as informações do produto, verificar as condições de pagamento, prazo de entrega e política de troca antes de fechar a compra. Nas compras online, o consumidor deve conferir se o site é oficial, verificar a reputação da empresa e desconfiar de ofertas com valores muito abaixo dos praticados no mercado. Também é importante evitar clicar em links recebidos por mensagens ou redes sociais sem confirmar a origem. O Código de Defesa do Consumidor garante o direito de arrependimento para compras feitas fora de lojas físicas, como pela internet, telefone ou catálogo. Nesses casos, o cliente pode desistir da compra em até 7 dias após o recebimento do produto ou assinatura do contrato, com direito à devolução dos valores pagos. Já nas lojas físicas, a troca por motivo de tamanho, cor ou preferência depende da política de cada estabelecimento. Entre as principais dicas estão pesquisar preços, conferir as condições da oferta, observar o prazo de entrega e ter atenção redobrada nas compras online. Em caso de problemas, o consumidor pode procurar os PROCONs ou registrar uma reclamação na plataforma consumidor.gov.br. Thaís de Araújo para a Voz do Brasil.
0: Os efeitos do ciclone extratropical diminuem ao longo dos próximos dias, segundo o INMET, o Instituto Nacional de Meteorologia.
1: Mas, segundo o Instituto, a circulação associada ao sistema favorece a entrada de uma massa de ar frio sobre o sul do Brasil.
0: E a partir de segunda-feira, o ar frio alcança também São Paulo e Rio de Janeiro, porém com menor intensidade.
1: A Defesa Civil Nacional oferece um serviço gratuito para envio de alertas sobre situações de emergência diretamente ao celular.
0: Para receber, moradores podem enviar um SMS com o CEP para 40199 ou mandar um WhatsApp para 61-2034-4611.
1: No caso do Defesa Civil Alerta, basta acompanhar os avisos que aparecem na tela do celular. O sistema utiliza a rede de telefonia para enviar mensagens de texto e avisos sonoros para celulares em áreas de risco elevado.

0: Internacional. Uma boa noite, um bom fim de semana.
1: A gente volta segunda-feira. Boa noite.
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4: 20 anos da Lei Maria da Penha. Decisões do STF ampliam a proteção às mulheres.
5: TSE faz ação com urna eletrônica na capital federal.
4: Para o STJ, juiz pode definir percentual do salário mínimo como valor da pensão, se alimentante ficar desempregado.
5: Boa noite, eu sou Marcela Luiz.
4: E eu sou Walter Lima.
5: Sancionada em 7 de agosto de 2006, a Lei Maria da Penha segue como um dos principais instrumentos de enfrentamento da violência de gênero.
4: Ao longo de 20 anos, decisões do Supremo Tribunal Federal ampliaram a efetividade da norma. Marta Ferreira.
6: Para marcar os 20 anos da norma, o Supremo Tribunal Federal inaugurou o painel Sete Marias, do renomado artista plástico Antônio Veronese. Carmen Lúcia, única mulher da corte, e que também completou 20 anos como ministra do STF em 2026, explica que a obra de arte passa a integrar o acervo permanente do tribunal como manifesto contra o feminicídio e a violência de gênero.
7: Este painel é exatamente a demonstração da violência que se vem praticando, a denúncia de um feminicídio que não para, embora eu já tenha conclamado mais de uma vez, parem de nos matar porque nós resolvemos que nós não vamos morrer.
6: Em fevereiro de 2012, o Supremo consolidou a constitucionalidade da norma. Em 2025, a Suprema Corte ampliou o alcance da proteção da Lei Maria da Penha às relações de casais homoafetivos do sexo masculino e aquelas que envolvam travestis e mulheres transexuais.
5: Quem passou pela rodoviária do Plano Piloto em Brasília nesta sexta-feira teve a oportunidade de conhecer melhor a urna eletrônica.
4: Os eleitores puderam tirar dúvidas e treinar para as eleições de outubro. Fábio Ruas.
8: Durante a ação, as pessoas simularam voto, aprenderam qual a ordem de votação para os cargos da eleição deste ano e ainda conheceram os recursos de acessibilidade da urna. A iniciativa faz parte da primeira Semana Nacional do Sistema Eletrônico de Votação e busca aproximar a justiça eleitoral da população.
5: O Superior Tribunal Militar declarou indigno para o oficialato um segundo tenente aposentado do Exército que transmitiu HIV intencionalmente para duas ex-companheiras. O militar já havia sido condenado pela Justiça Comum do Estado do Maranhão por lesão corporal gravíssima e ameaça.
4: Com isso, o STM determinou a perda do posto e da patente nos termos da Constituição e do Estatuto dos Militares.
5: Mato Grosso do Sul foi condenado por submeter trabalhadores, inclusive adolescentes, a condições análogas à escravidão.
4: A decisão é da segunda turma do TST, Samanta Flor.
9: A fiscalização encontrou trabalhadores, inclusive adolescentes, sem registro, alojados perto de agrotóxicos, consumindo água sem tratamento e transportados de forma insegura numa fazenda em Porto Murtinho, Mato Grosso do Sul. O Tribunal Regional não reconheceu o trabalho análogo à escravidão, mas a segunda turma do TST entendeu que a gravidade das violações atingiu não só os trabalhadores, mas toda a coletividade e condenou o fazendeiro a pagar R$100 mil por danos morais coletivos.
5: Juiz, ao determinar a pensão alimentícia, também pode fixar previamente um percentual do salário mínimo para ser adotado como valor da pensão no caso de perda do emprego do responsável pelo pagamento.
4: Esse posicionamento é do STJ. Fátima Uchoa.
10: A terceira turma do STJ reformou o acórdão do Tribunal de Justiça de Santa Catarina e restabeleceu a sentença que havia definido a pensão em 54% do salário mínimo para o caso de desemprego ou trabalho informal do alimentante. Segundo a relatora ministra Nancy Andrighi, a fixação de obrigação alimentar alternativa, prevendo-se antecipadamente a hipótese de desemprego do alimentante, justifica-se pela necessidade de garantir efetividade à prestação jurisdicional e proteção integral, especialmente se houver interesses de crianças e adolescentes. Além disso, evita que o beneficiário da pensão e o responsável pelo pagamento enfrentem novo processo judicial.
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5: Uma boa noite.
4: E um bom fim de semana.
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1: Eu sou Paula Groba.
2: E eu sou Ricardo Nakaoka.
1: E estes são os destaques de hoje do Jornal do Senado, que começa agora.
2: O plenário pode votar regras para indenização por dano moral.
1: Novo modelo de busca por desaparecidos avança no Senado.
2: Senadora destaca 20 anos da Lei Maria da Penha e pede mais proteção às mulheres.
1: Boa noite.
2: Boa noite.
1: Vítimas de crimes podem ter acesso mais rápido à indenização pelos danos sofridos.
2: Um projeto que está na pauta do plenário estabelece critérios mais claros para definir o valor mínimo da reparação e busca agilizar a justiça. Repórter Bruno Lourenço.
3: O plenário do Senado está pronto para votar a proposta que tenta estabelecer regras claras e objetivas na fixação de valores mínimos de indenização em favor das vítimas de crimes. A relatora, senadora Zenaide Maia, do PSD do Rio Grande do Norte, considera que o projeto traz duas inovações. Concede à própria vítima o direito de formular o pedido de indenização na ação penal, reduzindo a dependência da atuação do Ministério Público, e autoriza a fixação automática de indenização por danos morais quando o crime afetar direitos da personalidade, como a vida, a integridade física, a liberdade e a honra. Zenaide acredita que as mulheres terão agora uma ferramenta imediata em processos sobre violência doméstica.
4: A lei passará a reconhecer a irrazoabilidade da exigência de que as vítimas se submetam à nova instrução probatória com o objetivo de demonstrar os danos morais decorrentes das violências sofridas. O dano moral é uma decorrência natural em crimes dessa natureza, não sendo necessárias provas para além daquelas que serviram para a condenação do agressor.
3: Como já veio da Câmara dos Deputados, se aprovado pelos senadores, o projeto de lei segue para sanção presidencial.
1: E foi sancionada a lei que estende até 2030 o prazo para que hospitais filantrópicos e santas casas de misericórdia renegociem suas dívidas com o dinheiro do FGTS.
2: O senador Nelsinho Trade, do PSD de Mato Grosso do Sul, foi o relator da proposta e destacou o papel estratégico dessas instituições que prestam serviço ao SUS no interior do país. Repórter Raíssa Abreu.
5: Hospitais filantrópicos e santas casas de misericórdia ganharam um alívio para o acerto de suas contas. O presidente Lula acaba de sancionar a lei que estende até 2030 o prazo para que essas instituições tenham acesso ao dinheiro do FGTS para fazer empréstimo. A norma, que tem origem num projeto apresentado pelo líder do governo na Câmara, deputado Paulo Pimenta, do PT do Rio Grande do Sul, foi aprovada pelo Senado no dia 15 de julho. O senador Nelsinho Trade, do PSD de Mato Grosso do Sul, que é médico, foi o relator. Ele destacou o papel estratégico desempenhado pelas santas casas e hospitais filantrópicos, especialmente no interior do país.
6: Todo recurso que for destinado aos hospitais filantrópicos e às santas casas, ainda assim é pouco. Tamanho o trabalho desprendido que essas instituições fazem para a sociedade brasileira. Lá no meu estado, a Santa Casa é a quarta maior do Brasil. Trabalhei 17 anos lá e eu posso ver dia após dia a dificuldade daquele hospital e manter o bom atendimento.
5: O senador informou que a linha de crédito, usada entre 2019 e 2022, destinou cerca de 3 bilhões de reais a aproximadamente 140 entidades filantrópicas para renegociação de dívidas e reestruturação financeira. O dinheiro do FGTS é de natureza privada, ou seja, é diferente de dinheiro público.
1: A Polícia Federal concluiu a investigação que apurou responsabilidades na queda do avião da Voepes em agosto de 2024. Foram indiciadas 16 pessoas, entre funcionários e ex-funcionários da empresa.
2: No Senado, a Comissão de Infraestrutura já questionou representantes da ANAC sobre a fiscalização da companhia aérea antes e após o acidente. Repórter Alexandre Campos.
7: No Senado, a Comissão de Infraestrutura chegou a ouvir representantes da ANAC para esclarecer a suspensão, pela agência, dos voos da companhia aérea em março de 2025. Na ocasião, o órgão alegou que a Voepas não estaria cumprindo condições de manutenção e redução de atividades impostas após o acidente. O senador Sérgio Moro, do PL do Paraná, questionou se o cenário de omissão nas manutenções envolvendo o acidente era algo recorrente na companhia aérea, antes mesmo da queda do avião.
8: Esses elementos de degradação já não estavam anteriores dessa

0: 25, 7 meses após a queda do avião.
1: O principal ponto, né, após o acidente que levou a gente a detectar essa degradação no sistema foi que a empresa não mais estava sendo capaz de demonstrar a execução desses planos de ação corretiva, a identificação dos problemas.
0: Se o Ministério Público Federal denunciar à Justiça os indiciados pela Polícia Federal, eles responderão pelos crimes de atentado contra a segurança do transporte aéreo e falsidade ideológica.
2: Quando uma pessoa desaparece, cada hora pode ser decisiva. Um projeto pronto para votação na Comissão de Constituição e Justiça do Senado cria 3 categorias de desaparecimento e define procedimentos específicos para cada situação.
3: A proposta visa tornar as buscas mais eficientes e aumentar as chances de localização das pessoas. Repórter Marcela Diniz.
4: De acordo com o projeto em análise no Senado, os desaparecimentos passariam a ser classificados em 3 categorias. A voluntária, quando uma pessoa maior de idade decide ir embora, a involuntária, quando alguém desaparece em episódios de acidente, desastre ou crise de saúde mental, ou ainda quando uma criança ou adolescente se perde de seus pais ou responsáveis, e a categoria de desaparecimento forçado, quando uma pessoa é sequestrada ou some em outras circunstâncias que também envolvam condutas ilícitas. A proposta, que já recebeu o aval da Comissão de Direitos Humanos, determina que o poder público defina estratégias diferentes de abordagem para cada categoria de desaparecimento. Para a relatora do projeto na CDH, senadora Damaris Alves, do Republicanos do Distrito Federal, as mudanças podem ajudar o Estado a atuar de forma mais eficaz. Ela ressalta que em 2025, o Brasil registrou um recorde de desaparecimentos. Foram 84.760 casos.
5: Uma alarmante média de 232 ocorrências por dia. Esses indicadores evidenciam a necessidade de contínuas atualizações no ordenamento legal para fazer frente ao problema.
4: O projeto está pronto para votação na Comissão de Constituição e Justiça, com relatório favorável da senadora Mara Gabrilli, do PSD de São Paulo.
2: E o dia 7 de agosto de 2006 marcou a luta contra a violência doméstica e familiar contra a mulher. Nesta data foi sancionada a Lei Maria da Penha, que completa 20 anos. A legislação criou medidas como a prisão em flagrante do agressor, as medidas protetivas de urgência e o reconhecimento da violência vicária quando filhos ou familiares são usados para atingir a mulher.
3: A senadora Jussara Lima, do PSD do Piauí, destacou a importância da lei e defendeu o fortalecimento das políticas de proteção às mulheres e o aprimoramento da legislação.
6: Celebrar os 20 anos da Lei Maria da Penha é reconhecer uma das maiores conquistas na proteção das mulheres brasileiras. A lei fortaleceu o combate à violência doméstica, garantiu uma proteção às vítimas e reforçou a responsabilização dos agressores.
3: Com edição de Paula Groba e trabalhos técnicos de João Lira, o Jornal do Senado fica por aqui. Acompanhe agora as notícias do Tribunal de Contas da União e da Câmara dos Deputados. Boa noite.
2: Boa noite e um bom fim de semana.
7: Minuto do TCU.
8: O Tribunal de Contas da União avaliou a implementação do Compromisso Nacional Criança Alfabetizada. A fiscalização analisou como o programa vem sendo executado. O percentual de crianças alfabetizadas na idade certa passou de 44% em 2023 para 66% em 2025. Apesar dos avanços, 15 estados ficaram abaixo da média nacional e 5 não atingiram as metas do programa. A auditoria também apontou problemas como falta de diretrizes para a alfabetização inclusiva, dificuldades no apoio aos municípios e falhas no acompanhamento dos resultados. O tribunal fez recomendações ao Ministério da Educação para fortalecer o programa e melhorar os resultados da alfabetização no país. Saiba mais em tcu.gov.br.
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9: Proposta cria mais exigências para a fabricação e uso de fogos de artifício.
10: Câmara obriga uso de hora-aula no cálculo da jornada de professores.
9: Avança projeto que prevê medidas para acelerar os processos de adoção.
11: Boa noite. Comissão Permanente da Câmara aprovou proposta que prevê medidas para acelerar a adoção e incentivar o convívio entre crianças e idosos. A reportagem é de Maria Neves.

0: leves.
1: A Comissão de Defesa dos Direitos da Pessoa Idosa aprovou o projeto do deputado Amon Mandel, do Republicanos do Amazonas, que institui medidas para acelerar os processos de adoção. A proposta também cria o programa Cuidar e Conviver, que prevê formas de integrar crianças ou adolescentes e idosos que vivem em instituições e não têm convivência direta com a família. Como forma de acelerar as adoções, o texto cria o Protocolo Nacional de Adoção Ágil. Dentre as regras previstas estão prazos máximos para cada etapa do processo de adoção, como determina o Estatuto da Criança e do Adolescente. A Justiça também deverá dar prioridade a processos que envolvam crianças de até 6 anos, grupos de irmãos e crianças com deficiência. Quanto ao programa Cuidar e Conviver, o projeto estabelece que ele será implantado de forma voluntária pelas instituições. Quando criada, a iniciativa deverá adotar ações como acompanhamento da interação entre crianças e adolescentes e idosos por profissionais capacitados e oferecer atividades educativas, culturais e recreativas aos envolvidos. Na opinião do relator do projeto na comissão, deputado Luiz Couto, do PT da Paraíba, integrar crianças, adolescentes e idosos que vivem em instituições de acolhimento pode trazer benefícios emocionais e sociais para os dois grupos.
2: Os dois grupos têm em comum a vivência de não contarem com a convivência familiar de forma provisória ou definitiva. Dessa forma, pretendo haver benefícios para ambos no intercâmbio de experiências e no apoio emocional mútuo.
1: O projeto determina ainda que os processos de adoção terão de tramitar inteiramente por meios eletrônicos, prever perícias integradas e audiências concentradas. Ministério Público, Defensoria Pública, Judiciário, Conselhos Tutelares e equipes técnicas terão de instituir formas de interação permanente nos casos de adoção. A proposta ainda inclui o acolhimento familiar como política permanente na Lei Orgânica da Assistência Social e no Estatuto da Criança e do Adolescente. O texto prevê apoio financeiro, suporte psicológico, acompanhamento por equipes multiprofissionais e capacitação obrigatória para as famílias acolhedoras. De acordo com a Amon Mandel, o apoio financeiro busca evitar que a manutenção da criança ou do adolescente dependa apenas da renda da família acolhedora. O projeto também reforça que o acolhimento familiar não se confunde com a adoção. O projeto, que busca acelerar os processos de adoção e promover a integração entre crianças, adolescentes e idosos que vivem em instituições, ainda será analisado por 3 comissões da Câmara. Se aprovado em todas, poderá seguir para análise do Senado. Da Rádio Câmara de Brasília, Maria Neves.
3: Segurança Pública.
4: Rodrigo de Castro, do União de Minas Gerais, defende a proposta de emenda à Constituição que reduz a maioridade penal de 18 para 16 anos. Na visão do deputado, a medida é uma resposta ao aumento da violência e contribui para fortalecer a segurança pública.
5: Rodrigo de Castro afirma que adolescentes de 16 anos já têm discernimento sobre seus atos e que a legislação atual favorece o aliciamento de menores por organizações criminosas. A matéria já foi aprovada na Comissão de Constituição e Justiça e segue agora para análise de uma comissão especial.
6: Uma das distorções que nós assistimos hoje é que jovens com 16 anos de idade, que podem votar para presidente da República, que têm pleno discernimento das suas ações, são beneficiados pela questão da maioridade penal e não podem pagar, às vezes, por um homicídio, por um crime de tráfico de drogas. Através da aprovação dessa PEC, da diminuição da maioridade penal, nós estamos dando uma resposta a esses bandidos, nós estamos dando uma resposta à sociedade que ninguém está acima da lei.
3: Meio Ambiente.
4: Bruno Ganem, do Podemos de São Paulo, acredita que o descontrole populacional de animais está diretamente ligado aos casos de abandono, maus tratos e violência. Para ele, a castração é a principal ferramenta para enfrentar o problema.
0: A castração, ela é fundamental para quem defende a causa animal, mas muita gente que não é da causa não sabe que o impacto ele vai além. Se a gente não tem um programa de castração nacional muito intenso, muito compatível com o volume necessário, a gente acaba tendo essa situação, né? E ao mesmo tempo tem uma outra vertente importante do trabalho da castração, que é a qualidade de vida do animal. É comprovado que o animal castrado, ele tem uma longevidade maior, inclusive.
5: De acordo com Bruno Ganem, o controle populacional dos animais contribui para a saúde pública porque facilita o atendimento sanitário e veterinário. Segundo o deputado, a castração é um ganho simultâneo para os animais e para a sociedade.
3: Educação.
4: Os deputados aprovaram um projeto que obriga o uso de hora-aula no cálculo da jornada dos professores. Saiba mais sobre o assunto na reportagem de Paula Bittar.
7: A Comissão de Constituição e Justiça da Câmara aprovou uma proposta que estipula a hora-aula como medida para calcular o tempo de professores e outros profissionais do Magistério da Educação Básica destinado às atividades diretamente com estudantes. Pela proposta, a hora-aula será usada como referência mesmo se a duração for menor que 60 minutos. Relatora na comissão, a deputada Lídice da Mata, do PSB da Bahia, disse que o objetivo é aliviar um pouco os professores.
8: É um projeto muito importante que garante aos professores a inclusão do planejamento de atividades extras classe na sua carga horária normal. Portanto, faz com que não haja uma sobrecarga de trabalho para os professores.
7: O autor do projeto, o deputado Tarcísio Mota, do PSOL do Rio de Janeiro, acrescentou que a ideia é cobrir uma lacuna jurídica da Lei do Piso Salarial do Magistério Público da Educação Básica, que estabelece que 2/3 da carga horária do professor devem ser dedicados a atividades diretas com o educando e 1/3 para atividades sem interação com o educando, como preparar aulas e corrigir provas, mas sem definir como esse tempo será contabilizado. Segundo Mota, alguns governos começaram a usar a diferença de 10 minutos na hora-aula dos professores para contabilizar como tempo de planejamento.
9: Cada professor foi obrigado a pegar mais turmas, sem 1 centavo do salário a mais. Professores já massacrados, adoecidos nas salas de aula, foram obrigados a pegar mais turmas de uma hora para outra, porque contavam a chamada minutagem para o tempo de planejamento. Uma covardia, uma crueldade.
7: A proposta que estipula a hora-aula como medida para calcular o tempo de profissionais da educação básica destinado às atividades diretamente com estudantes já pode seguir para análise do Senado, a menos que haja recurso para votação antes pelo plenário da Câmara. Da Rádio Câmara, de Brasília, Paula Bittar.
5: Rafael Brito, do MDB de Alagoas, defende o cumprimento do piso salarial do magistério para todos os professores, incluindo os temporários. Ele alerta que quase metade dos estados e a maioria dos municípios brasileiros ainda não pagam o piso para a categoria.
10: Valorizar o professor é uma das políticas públicas que mais impactam a qualidade da educação. Um professor valorizado, com remuneração digna e segurança para exercer sua função, ele com certeza absoluta tem melhores condições de ensinar, de se dedicar aos alunos e de permanecer na carreira por muito tempo. Então a gente defende, né, o cumprimento do piso.
4: Rafael Brito orienta os profissionais que ainda não recebem o piso salarial a procurarem seus sindicatos ou o Ministério Público. O deputado reitera que o cumprimento da lei não é um favor à categoria, mas um direito conquistado.
3: Previdência.
5: Maria do Rosário, do PT do Rio Grande do Sul, é autora do projeto que institui pensão especial para crianças e adolescentes que perderam a mãe em decorrência de feminicídio. Ela afirma que a medida garante apoio financeiro para que os órfãos permaneçam com seus familiares em vez de serem encaminhados a abrigos.
11: Essa lei é importante porque as crianças, os órfãos, de mães que foram assassinadas. Em geral, o pai dessas crianças ou o padrasto é que cometeu esse crime. E a criança perdeu a mãe, perdeu o pai, perdeu o padrasto. Quando a mãe não deixa nenhuma pensão, porque, enfim, já vivia uma condição de hipossuficiência, de pobreza, eu sempre fiquei me perguntando e ouvindo as avós que ficam com essas crianças, eu me dei conta que a orfandade significa uma grande responsabilidade para o Estado brasileiro.
4: Maria do Rosário lembra que o feminicídio deixa impactos permanentes na vida dos filhos das vítimas e defende o fortalecimento de políticas públicas de prevenção à violência contra a mulher. Ela também pede que o Estado atue para evitar novos casos e assegurar proteção às crianças afetadas.

0: utilização e o uso de fogos de artifício. O projeto, já aprovado pelo Senado, prevê punições para quem descumprir as determinações. A queima não autorizada de fogos de artifício, por exemplo, poderá acarretar pena de detenção de 6 meses a 2 anos ou multa. A proposta já foi aprovada por 2 comissões da Câmara, com alterações em relação ao projeto original. Nas comissões de segurança pública e de meio ambiente, o texto final prevê apenas o uso profissional para os fogos que possam causar lesão grave e morte ou danos ao patrimônio e ao meio ambiente. Determina ainda que as fábricas só poderão ser instaladas na zona rural. Na Comissão de Constituição e Justiça, o relator deputado Lafayette de Andrada, do PL de Minas Gerais, incluiu limites para o barulho provocado pelas explosões. O limite máximo será de 120 decibéis nos lugares onde os eventos são autorizados. Nas áreas residenciais, o limite foi fixado em 110 decibéis e em locais considerados sensíveis nas cidades, de 85 decibéis. O parecer, porém, não chegou a ser votado e o relator, Lafayette de Andrada, defendeu a aprovação do regime de urgência para o projeto.
1: Esse é um projeto importante que, na verdade, procura dar toda uma roupagem e uma legislação para a questão de fogos de artifício. Não só para a questão dos decibéis, dos barulhos, considerando os animais, considerando os autistas, considerando os locais, mas também toda a estrutura de comercialização, de armazenamento, ou seja, de segurança. É um projeto muito amplo, merece ser debatido e, portanto, peço aos senhores deputados voto favorável à sua urgência.
0: O regime de urgência foi criticado por deputados do Missão e do Novo. A deputada Adriana Ventura, do Novo de São Paulo, disse que há pontos positivos na proposta, mas criticou a criação de novas exigências para fabricantes e comerciantes de fogos.
2: A nossa grande questão, e essa é a razão pela qual a gente vai orientar ao contrário, é que amplia muito a intervenção estatal sobre uma atividade econômica que já está regulada por diversos órgãos públicos. Cria um monte de exigências de licenciamento, certificação, rotulagem, armazenamento, fiscalização. Então, a gente tem uma preocupação, a gente quer debater esse projeto, a gente se coloca à disposição para melhorar o projeto, para poder votar favoravelmente o mérito, se for o caso, mas é não.
0: Com o regime de urgência, o projeto que regulamenta a fabricação, o transporte, a comercialização e o uso de fogos de artifício pode ser votado diretamente no plenário, sem passar pela análise das comissões permanentes da Câmara. Da Rádio Câmara, de Brasília, Antônio Vital.
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4: Transportes.
5: Projeto aprovado pela Câmara reconhece a BR-319 como infraestrutura crítica para a segurança nacional. Capitão Alberto Neto, do PL do Amazonas, defende a proposta argumentando que a medida é essencial para integrar o seu estado e Roraima ao restante do país.
6: Segundo o capitão Alberto Neto, o projeto prioriza investimentos na rodovia e simplifica o processo de licenciamento ambiental. O deputado argumenta que a BR-319 vai facilitar o escoamento da produção, ampliar o acesso a serviços públicos e fortalecer a presença do Estado na região.
7: Então nós vamos destravar os licenciamentos ambientais, nós vamos trazer orçamento, mostrar a importância estratégica da BR-319 para o país. É um sonho de todo o amazonense, e que nós queremos pertencer verdadeiramente a esse país. A gente não, nós não queremos ficar isolado. Isso afeta diretamente a nossa economia. No momento de estiagem, por exemplo, onde os nossos rios têm dificuldade para a navegação, é uma saída para o escoamento da nossa produção.
4: Consumidor.
5: Comissão aprova a proposta que busca resguardar direitos dos consumidores em relação ao uso de inteligência artificial. A repórter Silvia Munhato explica como isso pode ser feito.
8: A Comissão de Ciência, Tecnologia e Inovação da Câmara dos Deputados aprovou o projeto que estabelece diretrizes para proteger os direitos dos consumidores no uso de produtos e serviços que empreguem inteligência artificial, com foco em transparência, equidade e privacidade. As empresas ficam obrigadas a informar, de forma clara e destacada, quando o consumidor estiver interagindo com sistemas, respostas ou conteúdos gerados por IA. também devem explicar de maneira acessível a função do algoritmo e seus impactos sobre

0: a experiência do usuário. Em caso de decisão automatizada, como recusa de crédito, o consumidor terá direito de solicitar informações sobre os critérios utilizados. Além disso, poderá recorrer da decisão e pedir revisão humana. O projeto assegura ainda o direito do consumidor de pedir a exclusão de seus dados de bancos usados para treinar ou operar sistemas de IA. O texto ainda proíbe o uso de sistemas de IA que resultem em discriminação algorítmica, ou seja, tratamento desigual baseado em raça, sexo, idade, deficiência ou qualquer outro fator protegido por lei. É o que explica o relator, deputado Davi Soares, do Podemos de São Paulo.
1: É importante deixar claro que a IA, ela não nasce preconceituosa. Ela aprende a partir de informações que recebe. Se esses dados contiverem vieses ou discriminações, as respostas também poderão ser injustas ou discriminatórias. Por isso que o projeto estabelece a proibição da discriminação algorítmica e determina que as empresas adotem medidas para identificar e reduzir esses vieses.
0: O descumprimento das regras sujeitará as empresas à advertência com prazo para correção, multa de 1% a 5% do faturamento e suspensão temporária do uso de sistemas de IA. O texto também autoriza o uso de IA certificado pelo Executivo para revalidar receitas médicas de medicamentos de uso contínuo, conforme regulamentação a ser definida. A proposta, que busca proteger os consumidores em relação ao uso da inteligência artificial, será analisada pelas Comissões de Defesa do Consumidor e de Constituição e Justiça. Da Rádio Câmara de Brasília, Silvia Minhato.
2: Trabalho.
3: Glauber Braga, do PSOL do Rio de Janeiro, defende a proposta que reduz a jornada de trabalho e acaba com a escala 6x1 sem redução salarial. De acordo com o deputado, a medida garante mais dignidade e tempo de descanso para os trabalhadores.
4: O trabalhador brasileiro tem o direito de ter mais um dia à sua disposição para ter vida além do trabalho, para cuidar da sua saúde mental, para ter mais tempo com a sua família, para ampliar a sua formação sobre os mais variados temas, para fazer aquilo que ele queira fazer. Eles vão ficar mais dispostos, com uma maior capacidade de trabalhar, já que eles não estão sendo explorados à exaustão, como é o regramento que a gente tem nos dias de hoje.
5: Glauber Braga argumenta que experiências internacionais já demonstram que a produtividade das empresas não diminui com a redução da jornada. Ele cita ainda que pesquisas de opinião mostram que a grande maioria dos brasileiros apoia o fim da escala 6x1.
3: Termina agora o jornal Câmara dos Deputados, produzido pela
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Meu povo, sexta-feira chegou! Chegou também o seu misturadão, gente. Hoje é dia 7 de agosto, sexta-feira especial. Essa semana é muito legal, né, gente? Próximo fim de semana chegou agora aí, né? E esse fim de semana é especial dos pais. Já estamos aí, né? Com esse sentimento bem legal. Parabéns a todos os pais, hein? Já antecipadamente, os nossos heróis aí. Tudo bem? Tudo bom? Que bom. Que bom saber que você e você também tá junto com a gente. Seja trabalhando, seja no carro, dando carona aí pra gente. Sintonizado aqui em nossa rádio pra mais uma edição do nosso Misturadão que tá chegando com você. Olha, o Michel Teló, o nosso querido Teló, ele lançou a música Aí a Roça Vence, em homenagem ao trabalho duro e à vida no campo, hein? Essa música dele valoriza as origens do cantor, que cresceu muito pertinho mesmo aí da realidade do agronegócio. Bora curtir!

0: Caião Dilúvio, meus irmãos. Diego e Arnaldo e Zé Neto e Cristiano, na Sexta-feira Feliz, aqui no seu Misturadão, que traz agora o Mundo Pop, as notícias da música. Agora,
1: Mundo Pop. Sextou, 7 de agosto. Hoje é o Dia Nacional do Documentário Brasileiro e eu tô chegando com uma edição novinha em folha do Mundo Pop pra você. Depois de fazer shows lotados pelo Brasil, Duda Beat transformou a turnê Acústico e Tal em um projeto de vídeos no YouTube e plataformas digitais. Produzido por Lux Ferreira e Tomás Troia, o trabalho traz novas versões de 4 músicas marcantes de sua carreira. A primeira música lançada é Back to Bad, do seu primeiro disco, Sinto Muito. Ela foi escolhida para começar porque o som original já era bem simples e leve, o que deixou a mudança para o estilo acústico muito mais fácil.
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